Se a sua vida tem uma música, pode ter a certeza que a qualquer momento a vai ouvir aqui na Tagi. Espero que a playlist que escolhi para esta noite seja mesmo do seu agrado. Deixe-se ficar desse lado connosco.

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0: Só na tarde lhe damos a ouvir músicas que já não ouvem mais lado nenhum. Eu escolhi um par delas para ouvirmos esta noite. Fico por aí para as recordarmos juntos.
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Um dos maiores prazeres que tenho é poder levar até si as grandes músicas de todos os tempos que só a Taji lhe dá a ouvir. E eu sei que também gosta. Por isso, fique por aí e faça-me companhia em mais esta madrugada na Rádio dos Bons Velhos Tempos.

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4: Viva! Boa noite. Sabe o quão bom é saber que está aí desse lado para ouvir todas as músicas que escolhi para passar esta madrugada? Pois é, muito bom mesmo. Espero que goste. Obrigado por estar connosco.

0: 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É isso que lhe trago todos os dias em radiotágide.pt. Espero que goste. Boa noite.
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0: é mesmo só aqui na Tágide que consegue ouvir músicas que já não tocam em mais lado nenhum. Algumas, aposto, já quase não se lembrava delas. Verdade? Então faça-nos companhia, porque ainda há muitas mais para ouvir nesta madrugada. Boa noite.
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3: Olá, eu sou o Luís Barbosa e estou consigo aqui nas madrugadas da rádio até às 4 da manhã em radiotagite.pt. Boa noite, faça-me companhia aí desse lado.
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Se só agora chegou até nós, seja muito bem-vindo. Saiba que no início das madrugadas da Tágide, até às 4 da manhã, sou eu, Luís Barbosa, quem escolhe todas as músicas que vão tocando por aqui. Tenha uma grande noite com a Rádio dos Bons Velhos Tempos.

noite. Seja muito bem-vindo. Está a ouvir a Rádio Tágido, aquela que lhe dá a ouvir grandes recordações. Obrigado pela sua companhia nas madrugadas de rádio.

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6: E assim caminhamos juntos nesta madrugada com muita música. É tão bom ter a sua companhia aí desse lado. Boa noite, seja bem-vinda à Tágide, a rádio dos bons velhos tempos.

0: Entre a meia-noite e as quatro da manhã, ofereço-lhe a minha companhia, a minha e a de grandes recordações da música dos bons velhos tempos. Eu sou o Luís Barbosa e tenho muito gosto em entrar nas madrugadas da rádio na sua companhia.
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0: Nas madrugadas da Tajid houve grandes recordações. Todos os dias, até às 4 da manhã, trago uma mão cheia de boa música para recordarmos juntos. Boa noite.
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0: meia-noite até às 4 da manhã, na rádio dos bons velhos tempos, passam todas as músicas da sua vida. Obrigado por estar aí comigo. Tenha uma excelente noite.
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0: Se só agora se ligou à Rádio Tâgid, saiba que eu sou o Luís Barbosa e que faço diariamente esta viagem entre a meia-noite e as quatro da manhã, cheia de grandes músicas que tenho todo o gosto em partilhar consigo.
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5: Quatro horas mais 5 minutos. Está com a Rádio Tágida em radiotágido.pt. Eu sou a Aurélia Luiz e faço-lhe companhia até às 6 com músicas dos bons velhos tempos. Obrigado por me fazer companhia aí desse lado. Boa noite.

Já reparou que aqui na Tágido passamos músicas que já não ouvem mais lado nenhum? É isso mesmo que fazemos. Vamos lá atrás, no tempo, buscá-las para que as grandes músicas que nos marcaram a vida não sejam esquecidas. Obrigado por nos escolher para a sua companhia neste final de madrugada.

0: Olá, boa noite, está com a Rádio Tágil. Eu sou Aurélio Luiz. O meu objetivo é que embarque comigo nesta viagem de recordações musicais. É verdade, grandes recordações aqui na Rádio dos Bons Velhos Tempos. Consigo até às 6, deixe-se ficar por aí. Obrigado pela sua companhia.
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0: Se a sua vida tem uma música, já sabe que a qualquer instante ela irá passar aqui na Rádio dos Bons Velhos Tempos. Quantas músicas já ouviu aqui na tarde e das quais já quase não se lembrava? Pois é, nós não deixamos que se esqueça. Basta ficar aí desse lado, fazer-nos companhia, vai ser surpreendido a todo instante. Deixe ficar. Boa noite.
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juntos nestes finais de madrugada, aqui na Rádio dos Bons Velhos Tempos. Vamos ouvindo e recordando grandes canções e grandes vozes de sempre. Algumas já quase não nos lembrávamos, e porque recordar é sempre tão bom, hoje trouxe uma mão cheia de música para ouvirmos juntos. Tenha uma grande noite connosco.

E cá estou eu nesta viagem até às 6 da manhã, aqui na Rádio dos Bons Velhos Tempos. Faça-me companhia, vai ver que vai mesmo valer a pena. Por aqui vão passando todas as músicas da sua vida.

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3: 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Boa noite.

A sua música já passou hoje? Será que está aqui na lista que preparei hoje para si? Não se preocupe. Se não for desta, passará certamente a qualquer instante. Fique atento, deixe-se ficar por aí. Nós adoramos ter a sua companhia.

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0: E porque recordar é viver, vida é coisa que não nos falta por aqui na Rádio dos Bons Velhos Tempos. Todos os dias temos grandes recordações só para si. Fique por aí a recordá-las comigo.
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2: Muitas recordações musicais é o que pode encontrar nas madrugadas da Rádio dos Bons Velhos Tempos. Espero que goste tanto de as ouvir como eu gosto de as passar para si. Tenha uma boa noite.

0: E cá estou eu nesta viagem até às 6 da manhã, aqui na Rádio dos Bons Velhos Tempos. Façam-me companhia, vai ver que vai mesmo valer a pena. Por aqui vão passando todas as músicas da sua vida.
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1: E já só faltam 6 minutos para terminar esta viagem que fazemos todos os dias entre as 4 e as 6 da manhã aqui na Rádio Tágida. Obrigado por me ter feito tão boa companhia aí desse lado. Volto comigo amanhã para mais 2 horas de música fantástica. Fique bem, até amanhã.

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4: Está a ouvir a Tágit, a rádio dos bons velhos tempos, que lhe dá a ouvir músicas intemporais. É aqui que pode ouvir todos os dias, a qualquer hora, aquelas músicas que nos transportam até outros tempos, à nossa juventude, talvez, que nos colocam um sorriso na boca e o pensamento lá longe, que têm o poder de nos trazer um bocadinho de felicidade. Eu espero conseguir trazer-lhe isto neste dia. Faça-me companhia. Tenha uma grande manhã.

Se só agora chegou à nossa companhia, saiba que já iniciamos a viagem de hoje, até às 9 da manhã, aqui na Rádio Tagit. Eu sou a Helena Gomes e faço-lhe companhia, como sempre, todos os dias, neste horário. Seja muito bem-vindo.

0: Se é boa música que procuro ouvir nesta manhã, deixe-me que lhe diga, modéstia à parte, preparei para hoje uma grande seleção musical. Está, portanto, no sítio certo para passar uma manhã fantástica com músicas extraordinárias. Obrigada por estar connosco. 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
0: Entre as 6 e as 9 da manhã, sou eu, Helena Gomes, quem lhe dá a ouvir as músicas da sua vida. Aqui, na Tágid, a rádio dos bons velhos tempos. Bom dia!
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0: Espero que lhe saiba tão bem assim ouvir as músicas que trouxe esta manhã, como me sabe a mim passá-las e ouvi-las aqui deste lado. Foram escolhidas a dedo para lhe fazer a melhor companhia possível.
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0: Tristezas? Não, aqui não é permitido. Nós estamos por cá para alegrar a sua manhã, das 6 às 9 horas, aqui na Rádio Tajid.

0: cá estou eu novamente a dar-lhe música. Sou Helena Gomes e espero que goste das músicas que partilho consigo. Bom dia!
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0: 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Sabe que aqui, a qualquer instante, irá de certeza tocar aquela música de que tanto gosta e que já não ouvia há tanto tempo. Só em radiotagido.pt pode ouvir estas recordações. Deixe-se ficar por aí. A mim também me sabe bem a sua companhia.
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4: Viva, bom dia! É tão bom saber que está aí desse lado para ouvir todas as músicas que escolhi para passar esta manhã. Espero que goste. Bom dia!

0: E assim vai acontecendo mais uma manhã com a melhor música de sempre. É assim, na Rádio dos Bons Velhos Tempos. Todos os dias, entre as 6 e as 9 da manhã. Seja muito bem-vindo à Tagit.
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3: Bom dia, o antigo comandante da Esquadra de Abrantes da Polícia de Segurança Pública, Pedro Coelho de Moura, vai ser o novo Diretor Nacional da Polícia de Segurança Pública. A informação foi avançada esta quinta-feira à noite pela Comunicação Social. O superintendente, de 59 anos, vai substituir Luís Carrilho, deverá assumir funções como oficial de ligação em Paris. Pedro Moura iniciou carreira como oficial da PSP em 92, tendo sido durante vários anos nesta década de 90, comandante da Esquadra de Abrantes. Passou depois para a Escola Prática de Polícia em Torres Novas. Desempenhou diversos cargos de direção na estrutura nacional da PSP. Desde junho de 2024 era coordenador-geral da Unidade de Fronteiras e Estrangeiros. Pedro Moura começou a carreira de comando em Abrantes, prepara-se agora para assumir a liderança nacional da PSP. A circulação na linha da Beira Baixa em Vila Nova da Barquinha foi retomada às 4 da madrugada após ter estado interrompida devido a uma colisão entre um ligeiro e um comboio que causou um morto. O veículo ligeiro foi abalroado na quinta-feira à noite por um comboio quando atravessava a linha na passagem de nível na freguesia de Praia do Ribatejo, em Vila Nova da Barquinha. Há uma vítima mortal a registar, o condutor do veículo ligeiro. Dos passageiros do Intercidades não há feridos a registar. Jorge Gama, comandante dos bombeiros de Vila Nova da Barquinha, explicava o acidente cerca das 22 horas e 15 minutos.
4: Fomos acionados para um abalroamento de um veículo ligeiro por parte do comboio. Tratava-se de uma composição de passageiros, dá a sensação que seria o Intercidades. E efetivamente arrastou o carro uma centena de metros e ficaram imobilizados mesmo em cima do tabuleiro da ponte sobre o Rio Tejo, entre Praia do Rio Tejo e a zona do Caima. Trata-se de uma operação muito complexa, até porque o local de trabalho é perigoso porque tem grandes vãos até ao rio. Vamos demorar aqui algum tempo, de qualquer maneira, para além dos meios dos bombeiros, da GNR e a VNER do Médio Tejo, que também está no local. Estamos à espera também do comboio de socorro da CP, da REFER, a ver se conseguimos estabilizar, puxar ligeiramente a composição para conseguirmos iniciar os trabalhos de remoção dos veículos.
3: O acidente levou à interrupção da linha da Beira Baixa, cuja circulação foi retomada às 4 da madrugada. O comboio circulava no sentido de entroncamento de Abrantes e a passagem de nível estava sinalizada. A CP Comboios Portugal realizou o transbordo dos 117 passageiros para a estação de Abrantes, tendo estes depois seguido viagem para os seus destinos. O alerta do acidente foi dado às 20h49 e estiveram no local 30 operacionais com apoio de 13 veículos. O Governo prevê aumentar o salário mínimo nacional para 970 euros em 2027 e estima um alívio fiscal de 2,9 mil milhões de euros para as famílias. São algumas das medidas inscritas na proposta do Orçamento do Estado para o próximo ano. Na habitação estão previstos 1.513 milhões de euros para programas públicos de promoção e reabilitação, além do financiamento de 45 mil novas habitações não abrangidas pelo PRR. Na área social, o Governo mantém a gratuidade das creches, prevê implementar a prestação social única e reforçar os apoios aos cuidadores informais e às pessoas com deficiência. Na saúde, a proposta aponta para mais consultas nos centros de saúde e hospitais, reforço dos cuidados continuados e criação do novo Sistema Nacional de Acesso a Consultas e Cirurgias. O Orçamento do Estado prevê ainda investimentos na ferrovia e transportes públicos, reforço dos meios das Forças de Segurança e da Proteção Civil e ainda o recrutamento de 200 novos guardas prisionais. As rotas de Mação foram reconhecidas como utilidade pública. A Associação recebeu o Estatuto de Utilidade Pública atribuído pelo Governo e já publicado em Diário da República. O reconhecimento abrange o trabalho desenvolvido nas áreas do ambiente, património natural, desporto e desenvolvimento local. O processo começou em 2024 e obrigou a Associação a alterar os estatutos e procedimentos para cumprir os requisitos legais. A Adelivre, o Presidente das Rotas de Mação, Leonel Morato, admite que foi um percurso exigente desenvolvido internamente pela própria Associação.
5: Sabíamos que era difícil, sabíamos que era um caminho longo e isto levou cerca de 2 anos. Não foi uma coisa que se faz num abrir e fechar de olhos e foi para aí que fomos. Portanto, passamos o verão inteiro praticamente isto para lá do nosso plano de atividades. Trabalhávamos 2 situações em paralelo.
3: Com o novo Estatuto, as Rotas de Mação querem avançar com projetos que já estavam em preparação. Uma das prioridades é completar uma rede de 14 percursos pedestres no concelho, 10 dos quais já estão concretizados. A Associação pretende ainda reforçar a ligação ao alojamento e à restauração locais, valorizar geossítios e desenvolver propostas de birdwatching e fotografia da natureza. Entre os projetos para o futuro está também a criação do Passaporte Rotas de Mação, destinado a incentivar a descoberta de 100 de locais neste concelho. O calor vai continuar a marcar o mês de outubro, com as temperaturas a poderem chegar aos 30 graus em algumas regiões de Portugal continental durante a próxima semana. As previsões da Meteored apontam para o período de 12 a 19 de outubro, com temperaturas acima do habitual para esta época do ano e pouca precipitação. E logo na segunda-feira os termómetros poderão atingir 31 graus no Alentejo litoral. A Meteored ressalva que existe incerteza devido à existência temporal da previsão e que não está em causa um episódio de calor comparado àqueles que se registaram no verão. Digo-lhe agora que Abrantes vai receber este fim de semana a fase final da Taça Conselhia de pré-época do Inatel, conhecida como Ind Cup. A competição decorre sábado e domingo, dias 10 e 11 de outubro. No sábado, às 3 da tarde, jogam São Facundo e São Miguel do Rio Torto, Valdas Mós e Centeiras e ainda Alveca com Gavada. Às 7, o Bem Posta recebe a Moreira, em encontro de apuramento 5º e 6º lugares. Domingo, todas as atenções estão no Estádio Municipal de Abrantes. Às 3 da tarde, Água Travessa e Alfredo de Velha disputam o 3º e 4º lugares, portanto, 1 lugar do pódio, e depois a grande final está agendada para as 6 da tarde, colocando frente a frente a equipa dos Lobos de Carvalhal e dos Espartalhos de Moriscas. Também está sorteada a fase eliminar da Taça do Rio Tejo, onde já entram as equipas da primeira divisão distrital. Os jogos são os seguintes: Oriquense, Entrocamento, Salvaterrense, Moçarriense, Pontevel, Vilarense, Académica de Santarém, Forense, Alcandense, União de Albarim, Amiens, Mação, Coruchense, Benavente, Termagal, Abrantes e Benfica, Éderby, Conselhio, Águias, Oriense e Bairrense Vasco da Gama. Os vencedores destas 10 partidas juntam-se às equipas de Arepa, Torres Novas, Pego, União de Mar, Samora Correia e Glória do Ribatejo, que ficaram isentas e vão então entrar no sorteio da próxima fase da competição. Quanto ao futebol nacional, o Sporting procurou hoje voltar às vitórias na Primeira Liga Portuguesa de Futebol, na visita ao Sporting de Braga para a 8ª jornada, depois de 2 empates seguidos. Os Leões, que são 3º classificados com os mesmos 15 pontos do Santa Clara, estão a 6 do líder Futebol Clube do Porto e a 5 do rival Benfica, pelo que podem aproximar-se provisoriamente da liderança, caso se imponham em Braga, onde empataram na época passada. Já o Braga segue no 6º posto, com 11 pontos mais ou menos um jogo, e também pretende voltar aos triunfos depois da igualdade a 0 na visita ao Santa Clara. O Sporting Braga Sporting é hoje às 20h15, o Marítimo Porto amanhã às 18h e o Benfica Vitória de Guimarães é também às 18h, mas no próximo domingo. Há mais notícias daqui a 1 hora. Tenha uma ótima manhã. Bom dia.
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0: Olá, olá, eu sou a Helena Gomes e estou consigo aqui nas manhãs da rádio até às 9 da manhã em radiotagido.pt. Bom dia, obrigada por estar aí desse lado.
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É ao sabor de grandes músicas que vamos andando nesta manhã, aqui na emissão da Tágida em radiotágida.pt. Tenham um ótimo dia. Venha daí comigo até às 9 da manhã.

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3: Dois minutos depois das 9 da manhã, muito bom dia. Esta é a Tágive.
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0: Olá, muito bom dia, seja bem-vindo à edição de sexta-feira do Nove e Picos, a última desta semana comigo, Carlos Aparício, até à uma da tarde. Por ser sexta-feira, vamos ter ali por volta das 10:15 o Histórias da Nossa História com Isilda Jana. Também não vão faltar as grandes recordações musicais que todos os dias lhe trago para animar as suas manhãs. Obrigado pela sua companhia, boa manhã de sexta-feira com a Tágil, a rádio dos bons velhos tempos.
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0: E diga-me lá agora que não é mesmo verdade que aqui passam todas aquelas músicas que marcaram a sua vida. Passam mesmo. Esta é a Tágil, a rádio dos bons velhos tempos. Está a ouvir o Nove Picos, eu sou o Carlos Aparício e fico consigo até à uma da tarde. Tenha um excelente dia na nossa companhia.
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0: Está na hora de espreitarmos o Instituto Português do Mar e da Atmosfera para sabermos quais são as previsões do estado do tempo para sexta-feira, dia 9 de outubro. As previsões são de céu pouco nublado ou limpo, vento fraco ou moderado até 25 km/h.

0: Nordeste e superando por vezes forte até 40 km/h nas terras altas do Norte e Centro, isto até ao meio da manhã, e também a partir do final da tarde, rodando temporariamente para Noroeste, na faixa costeira ocidental, durante a tarde. Está prevista a pequena descida da temperatura mínima no interior Norte e Centro. Já as máximas previstas são de 22 graus para o Porto, 24 para Coimbra, Maçã e Vila de Rei, 25 para Abrantes e Cerdoal, 26 para Constância, Entroncamento, Torres Novas e Vila Nova da Barquinha, e 27 para Lisboa, Santarém, Faro e também para Tomar.
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0: 9 horas 32 minutos, vamos à atualidade do dia.
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3: Bom dia, o Governo prevê aumentar o salário mínimo nacional para 970 euros no próximo ano e estima um alívio fiscal de 2,9 mil milhões de euros para as famílias. São algumas das medidas inscritas na proposta do Orçamento do Estado para o próximo ano. Na habitação estão previstos 1.513 milhões de euros para programas públicos de promoção e reabilitação, além do financiamento de 45 mil novas habitações não abrangidas pelo PRR. Na área social, o Governo mantém a gratuitidade das creches e prevê implementar a prestação social única e reforçar os apoios aos cuidadores informais e às pessoas com deficiência. Na saúde, a proposta aponta para mais consultas nos centros de saúde e hospitais, reforço dos cuidados continuados e criação do Sistema Nacional de Acesso a Consultas e Cirurgias. O orçamento prevê ainda investimentos na ferrovia, transportes públicos, reforço dos meios das forças de segurança e proteção civil e recrutamento de 200 novos guardas prisionais. Na cultura e no desporto, o Governo promete reforçar a oferta dos territórios de baixa densidade e apoiar a requalificação de instalações desportivas. O antigo comandante da esquadra de Abrantes da PSP, Pedro Moura, vai ser o novo diretor nacional da Polícia de Segurança Pública. A informação está a ser avançada desde ontem à noite pela comunicação social. O superintendente, de 59 anos, vai substituir Luís Carrilho, que deverá assumir funções como oficial de ligação em Paris. Pedro Moura iniciou a sua carreira de oficial da PSP em 1992, tendo sido durante vários anos, nesta mesma década de 90, comandante da esquadra de Abrantes. Passou depois pela Escola Prática de Polícia em Torres Novas e desempenhou diversos cargos de direção na estrutura nacional da PSP. Desde junho de 2024, era coordenador da Unidade de Fronteiras e Estrangeiros. Pedro Moura, que começou a carreira no Comando de Abrantes, prepara-se agora para assumir a liderança nacional da PSP. A circulação da linha ferroviária da Beira Baixa em Vila Nova da Barquinha foi retomada às 4 da madrugada, após ter estado interrompida devido a uma colisão entre um ligeiro e o comboio que causou um morto. O veículo ligeiro foi abalroado esta quinta-feira à noite por um comboio por volta das 20 horas e 49 minutos, quando atravessava na linha a passagem de nível da freguesia de Praia do Ribatejo. Há uma vítima mortal a registar, o condutor do veículo ligeiro, dos passageiros do Intercidades, não há feridos. Jorge Gama, comandante dos bombeiros de Vila Nova de Barquinha, às 10:15 da noite, explicava à Antena Livre esta ocorrência.
4: Fomos acionados para um abalroamento de um veículo ligeiro por parte do comboio. Tratava-se de uma composição de passageiros, da sensação que seria o Intercidades, e efetivamente arrastou o carro uma centena de metros e ficaram imobilizados mesmo em cima do tabuleiro da ponte sobre o Rio Tejo, entre a Praia do Rio Tejo e a zona do Caima. Trata-se de uma operação muito complexa, até porque o local de trabalho é perigoso, porque tem grandes vãos até ao rio. Vamos demorar aqui algum tempo, de qualquer maneira, para além dos meios dos bombeiros, da GNR e a VNER do Médio Tejo, que também está no local. Estamos à espera também do comboio de socorro da CP, da REFER, a ver se conseguimos estabilizar, puxar ligeiramente a composição para conseguirmos iniciar os trabalhos de remoção dos veículos.
3: A linha da Beira Baixa esteve interrompida até cerca das 4 da madrugada. O comboio Intercidades circulava no sentido de entroncamento de Abrantes. A passagem de nível estava sinalizada. A CP Comboios de Portugal realizou o transbordo, dos 117 passageiros entre o local do acidente até à estação de Abrantes. Depois seguiram viagem para os seus destinos. O alerta do acidente, como já disse, foi dado pelas 20:49. Estiveram no local 30 operacionais com apoio de 13 veículos. As rotas de Mação foram reconhecidas com o Estatuto de Utilidade Pública atribuído pelo Governo e já publicado em Diário da República. O reconhecimento abrange o trabalho desenvolvido nas áreas do ambiente, património natural, desporto e desenvolvimento local. O Estatuto reconhece também a cooperação das rotas de Mação com várias entidades para a associação. Segundo o seu presidente Lionel Mourato, o reconhecimento poderá agora facilitar o acesso a apoios a candidaturas nacionais e europeias, além de benefícios fiscais, e a possibilidade de receber donativos ao abrigo da lei do mecenato. Lionel Mourado considera que há ainda um importante ganho de credibilidade.
5: O selo de certificação, exatamente, e de garantia. Ou seja, estamos em que alguém, ao falar com aquela entidade, estou a falar das votos, alguém, ao falar com aquela entidade, está perante uma entidade devidamente certificada pelo Estado português, sejam as rotas, sejam fundações, seja o que for. Mas pronto, sim. Isto porquê? Porque neste próprio processo, nós próprios órgãos sociais também fomos avaliados. É a própria honorabilidade das pessoas que constituem a associação também está em causa. É tudo isso que era avaliado. Eu faço só aqui um parênteses. Nós já tínhamos, as rotas são parceiras da Microsoft, Casa Mãe nos Estados Unidos. Isto já foi algo que nós conseguimos em 2023.
3: Com o novo estatuto, as rotas de nação querem avançar agora com projetos em que já estavam preparados. Uma das prioridades é completar a rede de 14 percursos pedestres do concelho, 10 dos quais já estão concretizados. A associação pretende ainda reforçar a ligação ao alojamento e restauração locais e criar um passaporte rotas de nação. O calor vai continuar a marcar o mês de outubro, com temperaturas que podem chegar a mais de 30 graus em algumas regiões de Portugal continental na próxima semana. As previsões são da Meteored e apontam para o período de 12 a 19 de outubro, com temperaturas acima do habitual para esta época do ano e ainda pouca precipitação. Em Abrantes, este fim de semana é a fase final da taça de pré-época das equipas do Inatel, que vai acontecer. Sábado, às 3 da tarde, jogam São Facundo, São Miguel do Rio Torto, Valdas Mós, Centeiras e Alvega com Cavada. Às 7 da tarde, bem posta, recebe o Moreira, em encontro de apuramento do 5º e 6º lugar. Domingo, as atenções centram-se no Estádio Municipal de Abrantes. Às 3 da tarde, a Água Travessa joga com o Alvarado Velha para disputar o 3º e 4º lugares, um lugar no pódio, e depois a final está agendada para as 6 da tarde. Coloca frente a frente os Lobos de Carvalhal e os Espartanos de Moriscas. Quanto à Taça Ribatejo, também esta semana foi já feito o sorteio da taça para a próxima eliminatória, onde já entram equipas da 1ª Divisão Distrital. Há 10 jogos a serem realizados a 1 de novembro. Ouriquense em Trocamento, Salvaterrense, Moçarriense, Pontevel, Vilarense, Académica de Santarém, Forense, Alcanense, União de Almeirim, a minha estimação, Coruxense, Benavente, Tramagal, Abrantes e Benfica, Águias Oriense e Bairrense, Vasco da Gama. Os vencedores destes 10 jogos juntam-se depois às equipas que ficaram isentas desta eliminatória: Arepa, Torres Novas, Pega, União Tomar, Samora Correia e Glória do Ribatejo. Quanto ao futebol nacional, o Sporting procurou hoje voltar às vitórias na 1ª Liga Portuguesa de Futebol, na visita ao Sporting Braga para a 8ª jornada, depois de 2 empates seguidos. O árbitro João Pinheiro de Braga vai dirigir o encontro entre Sporting e Sporting Braga. Está marcado para as 20h15. Amanhã jogam às 18h Marítimo e Futebol Clube do Porto e depois no domingo o Benfica recebe o Vitória de Guimarães também às 18 horas. É tudo quanto a notícias. Eu volto aqui uma hora. Tenha uma boa sexta-feira. Bom dia.
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0: E lá fora agora estão 18 graus. Quem o diz é a Meteo Abrantes.
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1: 9h47, bom dia.
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0: E continua com o 9 e pico, já são 9 horas e 54 minutos, quase a chegar ao final desta primeira hora de hoje. Voltamos logo a seguir às 10 da manhã. Até já, deixe ficar por aí.
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3: Dez e seis, muito bom dia, bem-vindo à Trágide.
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3: E já estou de volta para a segunda hora do 9 e Picos nesta manhã de sexta-feira e já com cheirinho a fim de semana. Daqui a alguns minutos trago-lhe as histórias da nossa história com Isilda Jana e para além disso já sabe que por aqui vai ouvir muitas daquelas músicas que já não ouvia na rádio há muito, muito tempo. Seja bem-vindo, fico por aí a fazer-me companhia em radiotarget.pt.

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1: No Jornal de Abrantes, de 28 de janeiro de 1940, pode ler-se logo na primeira página o título: A Melhor Seara. E o texto é alusivo ao concurso instituído pela Federação Nacional dos Produtores de Trigo, que galardoava em várias categorias, pequena, média e grande, os produtores nacionais. Diz o texto: a Federação Nacional de Produtores de Trigo, cuja obra notável se pode medir pelo simples facto de ter sido completamente anulada a importação de trigo no nosso país, instituiu o concurso da Melhor Seara, destinado a galardoar com prémios distritais e nacionais nas três categorias de grande, média e pequena propriedade, os melhores produtores de trigo português. Trata-se de uma iniciativa louvável, cujos resultados são verdadeiramente a bem da nação. Recentemente, reuniu-se no Ministério da Agricultura o júri encarregado de proceder à classificação dos concorrentes do ano de 1939. Foram atribuídos os prémios distritais e os prémios nacionais: General Carmona, Dr. Oliveira Salazar e Ministro da Agricultura, no valor respectivamente de 30 mil, 20 mil e 10 mil escudos. Um dos três produtores de trigo do distrito de Santarém, contemplados com o prémio distrital de 3 mil escudos, pequena seara, foi o Sr. Rafael Alves Passarinho, de Sardoal. O assunto aqui tratado relaciona-se com a campanha do trigo, uma iniciativa lançada em 1929, ainda durante a ditadura militar, e reforçada pelo Estado Novo. O objetivo era produzir todo o trigo necessário ao consumo nacional, evitando assim a importação do cereal e a respectiva saída de divisas dos cofres do Estado. A campanha do trigo, apoiada até aos anos 60, integrou um conjunto de iniciativas de apoio técnico e tecnológico e foi uma aposta fortíssima do governo de Salazar. A campanha teve o seu foco no Alentejo, onde os grandes proprietários foram os principais beneficiados. Produziu-se de facto muito trigo nos primeiros anos, pois verificou-se um crescimento acentuado das áreas de cultivo, em detrimento de outras espécies. Contudo, esta campanha não foi tão positiva como parece. Pelo contrário, a campanha do trigo causou alterações profundas na paisagem, contribuindo para o agravamento da erosão dos solos no Alentejo, não adaptados à cultura do trigo. Também a nível social, apesar de empregar um elevado número de trabalhadores, seareiros ou jornaleiros, esta campanha manteve a situação social no sul do país muito delicada, principalmente por não contribuir para a distribuição da riqueza. A diminuição do desemprego era apenas sazonal e a pobreza mantinha-se. Tudo isto contribuiu, em grande medida, para a saída das populações e a desertificação do território alentejano.
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0: agora vamos às notícias, já são 10 horas e 35 minutos.
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3: Bom dia, o antigo comandante da Esquadra de Abrantes da Polícia de Segurança Pública, Pedro Coelho de Moura, vai ser o novo Diretor Nacional da Polícia de Segurança Pública. A informação foi avançada esta quinta-feira pela Comunicação Social. O superintendente de 59 anos vai substituir no cargo Luís Carrilho, que deverá assumir funções como oficial de ligação em Paris. Pedro Moura iniciou a carreira como oficial da PSP em 1992. Foi durante vários anos, na década de 90, comandante da Esquadra de Abrantes. Passou depois pela Escola Prática de Polícia de Torres Novas, desempenhou diversos cargos de direção na estrutura nacional da PSP. Desde junho de 2024 era o coordenador-geral da Unidade de Estrangeiros e Fronteiras. Pedro Moura, que começou a carreira no comando em Abrantes, prepara-se agora para assumir a liderança nacional da Polícia de Segurança Pública. O Governo prevê aumentar o salário mínimo nacional para 970 euros no próximo ano e estima um alívio fiscal de 2,9 milhões de euros para famílias. São algumas das medidas inscritas na proposta do Orçamento do Estado para 2027. Na habitação está previsto um investimento de 1.513 milhões de euros para programas públicos de promoção e de reabilitação, além do financiamento de 45 mil novas habitações abrangidas pelo Plano de Recuperação e Resiliência. Na área social, o Governo mantém a gratuitidade das creches, prevê implementar a prestação social única e reforçar os apoios aos cuidadores informais e às pessoas com deficiência. Quase 90% das cerca de 8 mil crianças e jovens com doença crónica avançada não têm acesso a cuidados paliativos, segundo a Associação do Setor, que pede ao Governo uma aposta nesta área para mudar a realidade. Em declarações à Agência Lusa, a propósito do Dia Mundial dos Cuidados Paliativos Pediátricos, que hoje se assinala, a pediatra Cândida Cancelinha, do Hospital Pediátrico da Unidade Local Sul de Coimbra, reconheceu que esta não é uma área deserta, mas é uma área em que a falta de respostas continua a ser grande.
4: E depois a última, é a primeira, é o compromisso. Precisamos de um compromisso, uma estratégia nacional que tenha responsáveis identificados, que tenha metas, uma calendarização, financiamento próprio e avaliação dos resultados. E esse compromisso faz por aquilo que neste momento nós não temos, que é uma Comissão Nacional de Cuidados Paliativos, que está por nomear neste momento há 19 meses e que é responsável também, naturalmente, por este cumprimento desta estratégia e da avaliação depois dos resultados.
3: Segundo a Associação Portuguesa de Cuidados Paliativos, em Portugal estima-se cerca de 8 mil crianças e adolescentes vivam com doenças graves, progressivas ou incuráveis, com necessidade de apoio, equipas de cuidado paliativos. As rotas de maçã foram reconhecidas com o Estatuto de Utilidade Pública, atribuído pelo Governo e já publicado em Diário da República. O reconhecimento abrange o trabalho desenvolvido nas áreas do ambiente, património natural, desporto e desenvolvimento local. O processo começou em 2024 e obrigou a Associação a alterar estatutos e procedimentos para cumprir requisitos legais. À Antena Livre, o Presidente da Associação, Lionel Mourato, admite que foi um percurso exigente, desenvolvido internamente pela própria Associação.
5: Sabíamos que era difícil, sabíamos que era um caminho longo, isto levou cerca de 2 anos, não foi uma coisa que se faz num abrir e fechar de olhos, e foi para aí que fomos. Portanto, passamos o verão inteiro praticamente, isto para lá do nosso plano de atividades, trabalhávamos duas situações em paralelo.
3: Com o novo estatuto, as Rotas de Maçã querem avançar com projetos que estavam já em preparação. A Chamusca está a receber este fim de semana a 5ª edição da Analógica, festival de fotografia dedicado aos praticantes e entusiastas da fotografia analógica. Organizado pela Escola de Fotografia em parceria com o município de Chamusca, o festival decorre no edifício de São Francisco e na Biblioteca Municipal, com exposições, workshops, conversas, mercado analógico, performances e apresentação de trabalhos de vários autores. O calor vai continuar a marcar o mês de outubro, com as temperaturas a poderem chegar aos 30 graus ou acima dos 30 graus em algumas regiões de Portugal continental na próxima semana. De acordo com as previsões da Meteored, apontam para o período de 12 a 19 de outubro, temperaturas acima do habitual para esta época do ano e, acima de tudo, com pouca precipitação. Em Abrantes, este fim de semana, acontece a fase final da Taça Conselhia de pré-época do Inatel, o Win Cup. No sábado, às 3 da tarde, jogam São Facundo, São Miguel do Rio Torto, Valdas Mós-Centeiras e ainda Alvega com Cavada. Às 7 da tarde, Bem Posta recebe a Moreira, enquanto jogo de apuramento de 5º e 6º lugar. No domingo, as atenções centram-se no Estádio Municipal de Abrantes, às 3 da tarde. Água Travessa e Alfredo Velha disputam o 3º e 4º lugares. A grande final está marcada para às 6 da tarde, colocando frente a frente os Lobos de Carvalhal e os Espartanos de Moriscas. Já no futebol nacional, o Sporting procura hoje dar a voltar às vitórias na Primeira Liga Portuguesa de Futebol, na visita ao Sporting Braga para a 8ª jornada, depois de 2 empates seguidos. O árbitro do jogo chama-se João Pinheiro e o encontro começa às 20h15. Amanhã jogam às 6 da tarde o Marítimo com o Futebol do Porto e o Benfica recebe o Vitória de Guimarães no domingo, também às 6 da tarde. Há mais notícias daqui a uma hora. Tenha uma ótima manhã. Bom dia.
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0: E a Meteo Abrantes diz-nos que neste momento na nossa cidade estão 19 graus.
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0: Está na hora de espreitarmos o Instituto Português do Mar e da Atmosfera para sabermos quais são as previsões do estado do tempo para sexta-feira, dia 9 de outubro. As previsões são de céu pouco nublado ou limpo, vento fraco ou moderado até 25 km/h, de nordeste, e soprando por vezes forte até 40 km/h nas terras altas do norte e centro, isto até ao meio da manhã, e também a partir do final da tarde, rodando temporariamente para noroeste, na faixa costeira ocidental, durante a tarde. Está previsto da pequena descida da temperatura mínima no interior, norte e centro. Já as máximas previstas são de 22 graus para o Porto, 24 para Coimbra, Mação e Vila de Rei, 25 para Abrantes e Cerdoal, 26 para Constância, Entroncamento, Torres Novas e Vila Nova da Barquinha e 27 para Lisboa, Santarém, Faro e também para Tomar.
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0: Continuação de um excelente dia na companhia da Tágide. Passam agora 47 minutos das 10 da manhã.
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0: E já só faltam 3 minutos para a hora certa. Volto depois do sinal horário para lhe trazer mais 2 horas, as que restam desta manhã, do 9 e Picos, aqui na Tágide, a rádio dos bons velhos tempos.
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5: Onze horas mais 4 minutos. Seja bem-vindo à Tágide.
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Estamos de regresso para mais uma hora do 9 e Picos aqui na Tárgides, nesta manhã de sexta-feira, onde temos sempre muita música e também a informação da redação da Media One às meias horas. Seja bem-vindo, espero que esteja a gostar das músicas que trouxe para si hoje, por isso faça-nos companhia. Isto tem muito mais piada consigo aí desse lado. Tenha um ótimo dia.

0: 16 minutos passados depois das 11 da manhã, está com o 9 e picos aqui na emissão da Tágede, a rádio dos bons velhos tempos. Eu sou o Carlos Aparício e já sabe que lhe faço companhia todos os dias, de segunda a sexta-feira, entre as 9 e a 1 da tarde. Continua a ter connosco uma grande manhã.
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0: Edição de sexta-feira do 9 e picos aqui na Rádio dos Bons Velhos Tempos, radiotágede.pt. Como todos os dias, mais ou menos a esta hora, vamos ficar agora com o Daniel Vieira e com os Dias da História.
2: Os Dias da História, um acontecimento histórico por cada um dos 365 dias do ano. Os Dias da História, uma compilação de Paulo Jorge de Sousa Pinto, com edição de Daniel Vieira. 9 de outubro, 1981. Abolição da pena de morte em França. Nos termos da Lei nº 81-908, emitida neste dia, a pena de morte foi definitivamente abolida em França. O principal nome envolvido no longo processo de abolição foi o advogado Robert Badinter, então ministro da Justiça do governo de François Mitterrand. Desde 1972, data da execução de Roger Bontemps da guilhotina, que Badinter tinha assumido a causa da abolição total da pena de morte no contexto mais geral da luta pelos direitos humanos em França. Ficou célebre o discurso que proferiu na Assembleia Nacional a 17 de setembro daquele ano, que desencadeou um aceso debate que levaria à aprovação da lei pelo Parlamento no dia 30 desse mês. A França era, então, o derradeiro país da Comunidade Europeia a aplicar a pena capital. A última pessoa a ser executada pela guilhotina foi Hamida Djaboudi, a 10 de setembro de 1977, condenada por homicídio. Os primeiros movimentos de contestação da pena de morte surgiram na Europa do século XVIII devido ao horror causado pelas execuções públicas com suplício e esquartejamento. O movimento abolicionista teve início em 1764 com a publicação de Dos Delitos e das Penas, do filósofo italiano Cesare Beccaria. No século XIX, o ideal da abolição da pena de morte foi difundido pelos movimentos liberais, mas o tema só ganhou dimensão mundial depois da aprovação da Carta Universal dos Direitos Humanos pelas Nações Unidas em 1948. A abolição da pena de morte tem sido um processo lento e gradual, mesmo nas democracias ocidentais. A Suíça só a aboliu de forma definitiva em 1991, a Bélgica em 1996 e o Reino Unido apenas em 1998, com a adesão ao Human Rights Act, que incorporou a Convenção Europeia dos Direitos Humanos na legislação britânica. Nos Estados Unidos, a pena de morte foi suspensa em 1972, mas foi reposta 4 anos depois. Atualmente está em vigor em 31 estados com o método de injeção letal. No resto do mundo, a aplicação da pena de morte está em regressão e o número de países que a aboliu excede largamente o dos que ainda a aplicam ou incluem na sua legislação. Os Dias da História.
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0: 11h33, hora de informação aqui na TAG e no 9 e Picos. Eu volto logo a seguir com muito mais música da boa. Até já.
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3: Bom dia. O antigo comandante da Esquadra de Abrantes da Polícia de Segurança Pública, Pedro Coelho de Moura, vai ser o novo diretor nacional da Polícia de Segurança Pública. A informação foi avançada esta quinta-feira pela Comunicação Social. O superintendente de 59 anos vai substituir no cargo Luís Carrilho, que deverá assumir funções como oficial de ligação em Paris. Pedro Moura iniciou a carreira como oficial da PSP em 1992. Foi durante vários anos, na década de 90, comandante da Esquadra de Abrantes. Passou depois pela Escola Prática de Polícia de Torres Novas, desempenhou diversos cargos de direção na estrutura nacional da PSP. Desde junho de 2024 era o coordenador-geral da Unidade de Estrangeiros e Fronteiras. Pedro Moura, que começou a carreira no comando em Abrantes, prepara-se agora para assumir a liderança nacional da Polícia de Segurança Pública. O Governo prevê aumentar o salário mínimo nacional para 970 euros no próximo ano e estima um alívio fiscal de 2,9 milhões de euros para famílias. São algumas das medidas inscritas na proposta do Orçamento do Estado para 2027. Na habitação está previsto um investimento de 1.513 milhões de euros para programas públicos de promoção e de reabilitação, além do financiamento de 45 mil novas habitações abrangidas pelo Plano de Recuperação e Resiliência. Na área social, o Governo mantém a gratuidade das creches, prevê implementar a prestação social única e reforçar os apoios aos cuidadores informais e às pessoas com deficiência. Quase 90% das cerca de 8 mil crianças e jovens com doença crónica avançada não têm acesso a cuidados paliativos, segundo a Associação do Setor, que pede ao Governo uma aposta nesta área para mudar a realidade. Em declarações à Agência Lusa, a propósito do Dia Mundial dos Cuidados Paliativos Pediátricos, que hoje se assinala, a pediatra Cândida Cancelinha, do Hospital Pediátrico da Unidade Local de Saúde de Coimbra, reconheceu que esta não é uma área deserta, mas é uma área em que a falta de respostas continua a ser grande.
4: E depois a última é a primeira, é o compromisso. Precisamos de um compromisso, de uma estratégia nacional que tenha responsáveis identificados, que tenha metas, uma calendarização, financiamento próprio e avaliação dos resultados. E esse compromisso faz-se por aquilo que neste momento nós não temos, que é uma Comissão Nacional de Cuidados Paliativos, está por nomear neste momento há 19 meses e que é responsável também, naturalmente, por este cumprimento desta estratégia e da avaliação depois dos resultados.
3: Segundo a Associação Portuguesa de Cuidados Paliativos, em Portugal estima-se cerca de 8 mil crianças e adolescentes vivam com doenças graves, progressivas ou incuráveis, com necessidade de apoio, equipas de cuidado paliativos. As rotas de nação foram reconhecidas com o Estatuto de Utilidade Pública, atribuído pelo Governo e já publicado em Diário da República. O reconhecimento abrange o trabalho desenvolvido nas áreas do ambiente, património natural, desporto e desenvolvimento local. O processo começou em 2024 e obrigou a Associação a alterar estatutos e procedimentos para cumprir requisitos legais. À Antena Livre, o Presidente da Associação, Leonel Mourato, admite que foi um percurso exigente, desenvolvido internamente pela própria Associação.
5: Sabíamos que era difícil, sabíamos que era um caminho longo e isto levou cerca de 2 anos. Não foi uma coisa que se faz num abrir e fechar de olhos e foi para aí que fomos. Portanto, passamos o verão inteiro praticamente isto para lá do nosso plano de atividades. Trabalhávamos duas situações em paralelo.
3: Com o novo estatuto, as rotas de mação querem avançar com projetos que estavam já em preparação. A Chamusca está a receber este fim de semana a 5ª edição da Analógica, festival de fotografia dedicado aos praticantes e entusiastas da fotografia analógica. Organizado pela Escola de Fotografia em parceria com o município da Chamusca, o festival decorre no edifício de São Francisco e na Biblioteca Municipal, com exposições, workshops, conversas, mercado analógico, performances e apresentação de trabalhos de vários autores. O calor vai continuar a marcar o mês de outubro, com as temperaturas a poderem chegar aos 30 graus ou acima dos 30 graus em algumas regiões de Portugal continental na próxima semana. De acordo com as previsões da Meteored, apontam para o período de 12 a 19 de outubro, temperaturas acima do habitual para esta época do ano e, acima de tudo, com pouca precipitação. Em Abrantes, este fim de semana, acontece a fase final da taça conseguida de pré-época do Inatel, o Win Cup. No sábado, às 3 da tarde, jogam São Facundo, São Miguel do Rio Torto, Valdas Mós Centeiras e Nalvega com Cavada. Às 6 da tarde, Bem Posta recebe a Amoreira, enquanto jogo de apuramento de 5º e 6º lugar. No domingo, as atenções centram-se no Estádio Municipal de Abrantes. Às 3 da tarde, Água Travessa e Alfredo Velha disputam o 3º e 4º lugares. A grande final está marcada para as 6 da tarde, colocando frente a frente os Lobos de Carvalhal e os Espartanos de Moriscas. Já no futebol nacional, o Sporting procura hoje dar a voltar às vitórias na Primeira Liga Portuguesa de Futebol, na visita ao Sporting de Braga para a 8ª jornada, depois de 2 empates seguidos. O árbitro do jogo chama-se João Pinheiro e o encontro começa às 20h15. Amanhã jogam às 6 da tarde o Marítimo com o Futebol do Porto e o Benfica recebe o Vitória de Guimarães no domingo, também às 6 da tarde. Há mais notícias daqui uma hora. Tenham uma ótima manhã. Bom dia.
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0: E neste momento estão 21 graus lá fora, quem o diz é a Meteo Abrantes.
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0: Ainda até à 1 da tarde, cá estou eu, em antena. Sou o Carlos Aparício e levo até si, de segunda a sexta-feira, o 9 e Picos, que é o programa da manhã da rádio dos bons velhos tempos. Tenha um ótimo dia.
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0: E já só faltam 15 minutos para o meio-dia. 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
0: Está na hora de espreitarmos o Instituto Português do Mar e da Atmosfera para sabermos quais são as previsões do estado do tempo para sexta-feira, dia 9 de outubro. As previsões são de céu pouco nublado ou limpo, vento fraco ou moderado até 25 km/h de nordeste e soprando por vezes forte até 40 km/h nas terras altas do norte e centro, isto até ao meio da manhã e também a partir do final da tarde, rodando temporariamente para noroeste na faixa costeira ocidental durante a tarde. Está previsto esta pequena descida da temperatura mínima no interior, norte e centro. Já as máximas previstas são de 22 graus para o Porto, 24 para Coimbra, Maçã e Vila de Rei, 25 para Abrantes e Cerdual, 26 para Constância, Entroncamento, Torres Novas e Vila Nova da Barquinha e 27 para Lisboa, Santarém, Faro e também para Tomar.

0: E neste momento faltam 6 minutos para o meio-dia. Eu deixo-vos com mais música da boa. Volto depois do sinal horário para a última hora do 9 e picos desta manhã. Até já!
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5: Meio-dia e 3 minutos, seja muito bem-vindo.
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5: Início da quarta hora do Nove e Picos desta sexta-feira, que é a última de hoje e desta semana. Eu sou o Carlos Aparício e fico consigo ainda até às 13 com toda a música que ainda tenho aqui para passar hoje. Fique bem ligado com a Tágide em radiotágide.pt e tenha um ótimo início de tarde a ouvir a nossa música.

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0: Seja muito bem-vindo à tarde, está com o Nove Picos. Eu sou o Carlos Aparício, faço-lhe companhia todos os dias, de segunda a sexta-feira, entre as 9 e a 1 da tarde. Obrigado pela sua companhia. Tenha um excelente dia connosco.
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0: 22 graus é a temperatura atual, informa a Meteo Brandes.
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1: Está na hora de espreitarmos o Instituto Português do Mar e da Atmosfera para sabermos quais são as previsões do estado do tempo para sexta-feira, dia 9 de outubro. As previsões são de céu pouco nublado ou limpo, vento fraco ou moderado até 25 km/h de nordeste e soprando por vezes forte até 40 km/h nas terras altas do norte e centro, isto até ao meio da manhã e também a partir do final da tarde, rodando temporariamente para noroeste na faixa costeira ocidental durante a tarde. Está previsto esta pequena descida da temperatura mínima no interior, norte e centro. Já as máximas previstas são de 22 graus para o Porto, 24 para Coimbra, Mação e Vila de Rei, 25 para Abrantes e Cerdoal, 26 para Constância, Entroncamento, Torres Novas e Vila Nova da Barquinha e 27 para Lisboa, Santarém, Faro e também para Tomar. Olá, olá, si que está aí desse lado na companhia da Rádio Tagig. Espero que esteja a gostar e bom trabalho, se for o seu caso.
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0: Se está a almoçar, faça bom proveito, não largue, é a emissão da tarde. Do 9 e picos vai até à 1 e logo a seguir chega a nossa querida Lourdes Gonçalves. Por enquanto, dou-lhe mais música da boa.
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0: E chegamos assim ao final do 9 e picos desta sexta-feira e também desta semana. De segunda a sexta, entre as 9 e as 13, sou eu, Carlos Aparício, que lhe faço companhia aqui nas manhãs da Rádio dos Bons Velhos Tempos. Obrigado por me ter feito tão boa companhia desse lado. Eu volto na próxima segunda-feira. Até lá, tenha um excelente fim de semana. Para si, beijinhos e abracinhos.
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4: Muito boa tarde, espero que esteja tudo bem consigo. Eu sou Lourdes Gonçalves e dou-lhe música até às 4 da tarde.

Olá, boa tarde, eu sou Lourdes Gonçalves e estou aqui consigo na Rádio Tágide, radiotágide.pt. Somos ouvidos em todo o mundo. 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

0: Espero que esteja tudo bem consigo. 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

0: Boa tarde, seja bem-vindo. Em desenvolvimento já a seguir, Mação, Casa Mória de Joaquim da Silva Tavares vai nascer em Casais de São Bento, no Conselho de Mação, na freguesia de Cardigos. Antigo comandante da Esquadra de Abrantes vai ser o novo diretor nacional da PSP, Pedro Coelho de Moura. Retomada a circulação na linha da Beira Baixa após acidente que causou um morto, a circulação foi retomada às 4 da madrugada. Associação Rotas de Mação conquista Estatuto de Utilidade Pública. Este fim de semana termina a Taça Indecap 2026. A final será disputada domingo às 18 horas entre o Lobos de Carvalhal e os Esparteiros de Mouriscas, porque é sexta-feira. A opinião internacional tem a assinatura e voz de Tiago André Lopes. O desenvolvimento vem já a seguir. Fique por aí. Boa tarde.
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0: Boa tarde. O antigo comandante da Esquadra de Abrantes da Polícia de Segurança Pública, Pedro Coelho de Moura, vai ser o novo diretor nacional da Polícia. A informação foi avançada esta quinta-feira pela Comunicação Social. O superintendente, de 59 anos, vai substituir Luís Carrilho, que deverá assumir funções como oficial de ligação em Paris. Pedro Moura iniciou a carreira de oficial da PSP em 1992, tendo sido durante vários anos, na década de 90, comandante da Esquadra de Abrantes. Passou depois pela Escola Prática de Polícia em Torres Novas e desempenhou diversos cargos de direção na estrutura nacional da PSP. Desde junho de 2024 era coordenador-geral da Unidade de Fronteiras e de Estrangeiros. Pedro Moura começou a carreira de comando em Abrantes, prepara-se agora para assumir a liderança nacional da Polícia e da Segurança Pública. O Governo prevê aumentar o salário mínimo nacional para 970 euros em 2027 e estima um alívio fiscal de 2,9 milhões de euros para famílias. São algumas das medidas inscritas na proposta do Orçamento do Estado para o próximo ano. Na habitação estão previstos 1.513 milhões de euros para programas públicos de promoção e reabilitação, além do financiamento de 45 mil novas habitações não abrangidas pelo Plano de Recuperação e Resiliência. Na área social, o Governo mantém a gratuitidade das creches e prevê implementar a prestação social única e reforçar os apoios aos cuidadores informais e às pessoas com deficiência. Já na saúde, a proposta aponta para mais consultas nos centros de saúde e hospitais, reforço dos cuidados continuados e a criação do novo Sistema Nacional de Acesso a Consultas e Cirurgias. O orçamento prevê ainda investimentos na ferrovia e transportes públicos, reforço dos meios das forças de segurança e proteção civil e o recrutamento de 200 novos guardas prisionais. Na cultura e no desporto, o Governo promete reforçar a oferta dos territórios de baixa densidade e apoiar a requalificação de instalações desportivas. Digo agora que a circulação na linha da Beira Baixa, em Vila Nova da Barquinha, foi retomada esta madrugada às 4 da manhã, após ter estado interrompida desde quase as 9 da noite de ontem, devido à colisão de um ligeiro e de um comboio que causou o morto. O veículo ligeiro foi abalroado na quinta-feira à noite, 20h49, por um comboio quando atravessava a linha na passagem de nível na freguesia de Praia do Ribatejo, em Vila Nova da Barquinha. Há uma vítima mortal a registar, o condutor do veículo ligeiro, dos passageiros do Intercidades, não há feridos. Jorge Gama, comandante dos bombeiros de Vila Nova da Barquinha, explicava às 22 horas e 15 minutos à Antena Livre a ocorrência.
2: Fomos acionados para um abalroamento de um veículo ligeiro por parte do comboio. Tratava-se de uma composição de passageiros, da sensação que seria o Intercidades, e efetivamente arrastou o carro uma centena de metros e ficaram imobilizados mesmo em cima do tabuleiro da ponte sobre o Rio Tejo, entre Praia do Ribatejo e a zona do Caima. Trata-se de uma operação muito complexa, até porque o local de trabalho é perigoso, porque tem grandes vãos até ao rio. Vamos demorar aqui algum tempo, de qualquer maneira, para além dos meios dos bombeiros, da GNR e a VNER do Médio Tejo, que também está no local. Estamos à espera também do comboio de socorro da CP, da REFER, a ver se conseguimos estabilizar, puxar ligeiramente a composição para conseguirmos iniciar os trabalhos de remoção dos veículos.
0: O acidente levou à interrupção da linha da Beira Baixa, cuja circulação foi retomada às 4 da madrugada. O comboio circulava no sentido entroncamento a Brandes e a passagem de nível estava sinalizada. A CP Comboios de Portugal realizou o transbordo dos 117 passageiros para a estação de Brandes, tendo estes de depois seguir de viagem para os seus destinos. O alerta do acidente foi dado pelas 20h49. Estiveram no local cerca de 30 operacionais, com apoio de 13 veículos. Quase 90% das cerca de 8 mil crianças e jovens com doença crónica avançada não têm acesso a cuidados paliativos, segundo a Associação do Setor, que pede ao Governo uma aposta nesta área para mudar a realidade. Apesar de haver mais equipas, mais profissionais com formação, estas equipas continuam muito desfalcadas naquilo que é a dotação efetiva de recursos, lamentou a pediatra Cândida Cancelinha, do Hospital Pediátrico Unidade Local de Saúde Coimbra.
3: Pede ao Governo, sim, compromissos muito concretos na área dos cuidados paliativos pediátricos. Em primeiro lugar, o acesso, portanto, garantirmos forma de providenciar cuidados a todas as crianças que necessitem, independentemente do código postal onde residam, porque já há regiões do país muito bem providas de equipas de cuidados paliativos pediátricos, mas há outras zonas em que isto ainda não é uma realidade para nenhuma das crianças. O segundo ponto é que as equipas, que tenhamos equipas especializadas em todo o território, com profissionais formados, com recursos alocados, mas não basta serem profissionais com formação, têm que ter tempo efetivamente alocado para poderem prestar cuidados. O terceiro ponto é o domicílio, que é talvez a área em que continuamos mais a descoberto quando nos comparamos com outros países, quer da União Europeia, quer da América do Norte, onde a rede de cuidados domiciliários, de facto, é uma rede muito forte e muito poderosa naquilo que é a prevenção e a diminuição do consumo e de recursos hospitalares, e que depois deriva para aquele que é o quarto ponto, que é podermos com isto garantir que as famílias e as crianças podem escolher, têm direito a escolher onde querem ser cuidadas e, quando não quiserem ser cuidadas no hospital, terem um conjunto de respostas que não partem só do hospital, mas que naturalmente têm que ser feitas em estreita articulação e interação com os cuidados subprimários, com os cuidados da comunidade, mas que essas escolhas sejam uma possibilidade e que elas possam ser cuidadas onde realmente desejam ser cuidadas.
0: Em declarações à Agência Lusa a propósito do Dia Mundial dos Cuidados Paliativos Pediátricos, que hoje se assinala, a pediatra reconheceu que esta não é uma área deserta, mas é uma área em que a falta de respostas continua a ser grande.
3: E depois a última, é a primeira, é o compromisso. Precisamos de um compromisso, de uma estratégia nacional que tenha responsáveis identificados, que tenha metas, uma calendarização, financiamento próprio e avaliação dos resultados. E esse compromisso faz por aquilo que neste momento nós não temos, que é uma Comissão Nacional de Cuidados Paliativos, que está por nomear neste momento há 19 meses e que é responsável também, naturalmente, por este cumprimento desta estratégia e da avaliação depois dos resultados.
0: Segundo a Associação Portuguesa de Cuidados Paliativos, em Portugal estima-se que cerca de 8 mil crianças e adolescentes vivam com doenças graves, progressivas e ou incuráveis, com necessidade de apoio de equipas de cuidados paliativos. Já foi anunciado esta semana que a Freguesia de Cardigos, no Conselho de Mação, vai receber um simpósio internacional dedicado a Joaquim da Silva Tavares. Em 2026 completam-se 160 anos do nascimento de Joaquim da Silva Tavares, em Casais de São Bento, na Freguesia de Cardigos. Foi a 17 de agosto de 1866. Na divulgação do programa do simpósio, que vai acontecer nos dias 6 e 7 de novembro, o Presidente da Câmara de Mação anunciou que no dia 7 de novembro será lançada a primeira pedra e apresentado o projeto da Casa Memória Joaquim da Silva Tavares. As ruínas da casa onde nasceu, em Casais de São Bento, serão alvo de uma intervenção que, segundo explicou José Fernando Martins, vai ser um espaço aberto.
4: Não vamos precisar de colocar espólio nenhum dentro da casa, porque a casa vai ser um espaço aberto. Aquilo que eu sou apologista é de criar espaços visitáveis por quem passa nas ruas. Não sou apologista de espaços fechados e que se tem que andar à procura da chave ou que tem que estar técnicos lá. Portanto, aquilo que nós vamos fazer é um espaço aberto. A casa de família em Casais de São Bento, a ruína, é propriedade do município. Está neste momento, posso acreditar, já, os trabalhadores já saíram, que está desde a sexta-feira passada a ser limpo aquele espaço, porque estava completamente em ruína e, portanto, era completamente irrecuperável. Aquilo que nós vamos construir naquele local é a fachada da casa. Vamos colocar a fachada mais recuada no terreno e vamos criar um pátio na casa que vai simbolizar o interior da casa, e aí sim vamos colocar o espólio com as informações, com aquilo que entendemos que é útil para elevar a memória de Joaquim Silva Tavares.
5: Mas o espaço será de fechado?
4: O espaço é aberto. O espólio há de ser adequado ao tipo de espaço que estará lá. Há de haver sempre depois uma referência para o espólio que pode ser consultado, obviamente, que há de estar no outro local, na biblioteca, no museu, mas aquilo ali é apenas uma casa de memória, um espaço de memória simbólico, sem ser um museu propriamente para se consultar aquilo que é o espólio natural. Há de ser sempre um espaço simbólico, porque nós, eu sou contra criar-se espaços para depois estarem fechados e apodrecer porque estão fechados, porque não há técnicos para ter lá permanentemente para estar abertos, e as pessoas chegarem e baterem, como se diz na gíria, com o nariz na porta, porque não há ninguém para abrir a porta. Portanto, devemos adaptar aquilo a um espaço aberto, com o historial, com aquilo que for necessário, e obviamente que aquilo que é o espólio natural há de estar devidamente acomodado nos locais próprios.
5: Significa, portanto, que vai sair do orçamento municipal?
4: Não é? Significa que vai sair do orçamento municipal, embora esteja aqui a porta aberta a uma candidatura que pode acontecer, mas independentemente de haver candidatura ou não, vai haver obra. No dia 7 vamos lançar a primeira pedra dessa obra e talvez daqui a um ano possamos estar com essa obra concluída e com o historial todo lá feito, com o mural, com aquilo que entendemos que é a melhor forma, mas o museu quer-se aberto e o espaço, neste caso o espaço de memória, será um espaço de memória aberto, visitável, em qualquer dia, a qualquer hora do dia, da noite, pode ser visitado.
0: Joaquim Silva Tavares foi uma figura cimeira na história das ciências naturais na primeira metade do século XX em Portugal, na Europa e na América, e um jesuíta de muito prestígio na Companhia de Jesus. Foi o principal fundador da revista Brotéria. Joaquim Silva Tavares faleceu em Paris, em Cardigos. O lugar de destaque foi edificado há uns anos, um busto em sua memória. Chamusca vai receber este fim de semana, ou seja, dias 10 e 11 de outubro, a quinta edição do Analógica, um festival de fotografia dedicado aos praticantes e entusiastas da fotografia analógica. Organizado pela Escola de Fotografia em parceria com o município de Chamusca, o festival decorre no edifício de São Francisco e na Biblioteca Municipal, com exposições, workshops, conversas, mercado analógico, performances e apresentação de trabalhos de vários autores. A direção artística, programação, curadoria e produção, para lá da comunicação do festival, estão asseguradas por Isabel Dantas dos Reis e Pedro Dantas dos Reis, que contam com a colaboração na produção de Sofia Silva e Alexandre Magalhães. O jornalista Hugo Flor conversou com Isabel e Pedro Dantas dos Reis, que contaram o que é que vai ser esta exposição.
6: O Analógica foi, quando isto começou, há cerca de, em 2021, foi a primeira edição. Eu cheguei a uma conclusão que a fotografia analógica continuava a ter muita aceitação e muita gente a recorrer à fotografia analógica, e continuava, apesar de muita gente pensar que é um meio de fotografia que está praticamente morto, ele não está, e continua a haver muita gente a fotografar em analógico. E começámos a pensar nisso e, portanto, elaborámos um projeto e apresentámo-lo à Câmara da Chamusca para fazer efetivamente o primeiro festival, que foi em 2021. E a partir daí aquilo começou a correr muito bem, porque a fotografia analógica continua a ser muito, muito utilizada, e apesar da fotografia nunca vai voltar a ser como era no princípio, mas continua a ter muita aceitação e criou-se ali um grupo de pessoas que já de quase todos os anos se deslocam à Chamusca para fazer, para participar no festival. Foi daí que ele apareceu.
7: E o que é que o festival tem este ano, assim, em termos de ofertas, de atividades que se vão desenvolver ao longo do festival?
8: Nós temos 4 workshops que são muito ligados à fotografia experimental. Temos, um deles é com o professor Luís Pavão, que é, como disse o José Sousa sobre o Luís Pavão, o Luís Pavão é o Ronaldo.
7: São duas instituições da fotografia nacional. Quer um, quer o outro.
8: Exatamente, um a falar do outro, um a chamar Cristiano Ronaldo ao outro, é de facto interessante, porque quer um quer outro, são instituições. Exatamente. Então, um dos workshops vai ser um retrato, vai ser de retrato em grande formato. É o Luís Pavão com a Sofia Silva. E é mesmo isso, é com câmara de grande formato e as pessoas podem logo ali experimentar o processo e levar para casa o que fizerem. Vamos ter mais, isto no sábado de manhã, no sábado de tarde haverá um passeio fotográfico em que as pessoas vão fotografar, mas vão também colher plantas essas que depois vão ser usadas para criar os químicos que são poluentes, mas desta vez vão ser feitos com produtos da natureza, portanto os reguladores vão ser feitos, sim, vão ser feitos com o que apanharem, isto no sábado. Depois no domingo há mais dois workshops, um com o Alexandre de Magalhães, que vai fazer um positivo direto a cores, e ainda um outro workshop em que novamente voltamos às plantas e vão criar-se impressões com plantas, quimigramas, etc. Isto em termos de workshops, são todos gratuitos. É preciso inscrição, mas são todos gratuitos. Okay. Depois, em termos de outras ofertas, vamos ter conversas, vamos ter o José Sodo a falar-nos sobre a questão dos 200 anos da fotografia e do 19 de agosto, será que é mesmo essa data ou não? Vamos ter uma conversa interessantíssima entre a Filipa Valadares e o David Gagnon, sobre o fotolivro em Portugal. Isto é a parte das conversas. Em ambos os dias vamos ter mercado em que se venderão todo o tipo de produtos relacionados com analógico, desde impressões, desde equipamento, consumíveis, etc. E uma coisa que é o showroom de autores, que é uma possibilidade da pessoa mostrar o seu trabalho, não necessariamente vender, simplesmente mostrar, ou seja, ter ali, se for preciso, o que a gente pode chamar de uma mini exposição ou de uma grande exposição, mas uma coisa de um dia ou de dois dias, dependendo do que a pessoa escolher.
0: A quinta edição da Analógica, Festival de Fotografia, termina domingo às 8 horas, depois de dois dias que pretendem também convidar os fotógrafos e visitantes a descobrir o Concelho da Chamusca através da fotografia. As Rotas de Mação, Associação, recebeu o Estatuto de Utilidade Pública atribuído pelo Governo e já publicado em Diário da República no dia 2 de outubro, que quer dizer que entrou em vigor no dia seguinte, 3 de outubro. O reconhecimento abrange o trabalho desenvolvido nas áreas do ambiente, património natural, desporto e desenvolvimento local. O processo começou em 2024 e obrigou a Associação a alterar estatutos e procedimentos para cumprir os requisitos legais. A Antena Livre, o Presidente das Rotas de Mação, Lionel Mourato, admite que foi um percurso exigente desenvolvido internamente pela própria associação.
9: Desde o início que nós tivemos ali um momento em 2024, portanto no verão de 2024, em que tivemos que tomar a decisão, ou dávamos um passo para um patamar superior, ou possivelmente teríamos que seguir outro caminho. E foi numa Assembleia Geral, isto em julho de 2024, que nós decidimos que o caminho certo era mesmo a candidatura ao Estatuto de Utilidade Pública. Sabíamos que era difícil, sabíamos que era um caminho longo, isto levou cerca de dois anos, não foi uma coisa que se faz um abrir e fechar de olhos, e foi para aí que fomos. Portanto, passamos o verão inteiro praticamente, isto para lá do nosso plano de atividades. Trabalhávamos duas situações em paralelo. Tivemos a estudar tudo o que era legislação e nós aqui nunca, isto foi uma opção, atenção, não tivemos qualquer apoio externo, não recorremos a apoio externo para o efeito, portanto foi tudo com o trabalho da equipa das Rotas, portanto não há qualquer custo para a associação com esta candidatura agora efetuada. Andamos dois anos, tivemos que fazer assembleias gerais para adequar os nossos estatutos à lei vigente, tivemos que nos adaptar, tivemos que alterar situações, tivemos que adaptar o portal, portanto, mas lá fomos fazendo o nosso caminho. Obviamente que pelo caminho houve muitos acidentes, é como sempre, houve muitos atrasos, mas também há que o dizer que tivemos entidades que nos ajudaram. E eu aqui tenho que, efetivamente, mencionar o município de Mação, quer o anterior executivo, quer o atual executivo, as próprias juntas de freguesia, os anteriores executivos e os atuais executivos, a própria GNR de Moção, os bombeiros, as escolas, a Universidade Politécnica, assim do Médio Tejo. Ou seja, isto para lá das próprias associações do Conselho de Moção, que são parceiros fundamentais para que todo este projeto das rotas fosse avançando. Praticamente no final no final de 25, nós tínhamos o processo mais ou menos concluído. E foi quando submetemos pela primeira vez no portal do CEJUR, portanto, que é a Secretaria-Geral do Conselho de Ministros, e da primeira vez, efetivamente, ele veio com algumas notas de aperfeiçoamento, que nós reconhecemos, que eram situações que nós próprios desconhecíamos e que corrigimos, e ao submetermos novamente, portanto, ele foi aprovado na semana passada completamente sem qualquer sinalização de erro ou de falha, e terminamos e, portanto, foi concluído. É para nós uma satisfação enorme. Portanto, foi uma conquista, quer para as rotas, quer para a equipa, quer para os sócios, quer para todas as entidades do Conselho de Moção que nos apoiaram, quer para as próprias pessoas do Conselho de Moção.
0: Com qualquer diploma, entra em vigor no dia a seguir à publicação em Diário da República. Leonel Morato, o que é que significa para a Associação este estatuto? Há uma das benesses que é transversal e que tem a ver com a possibilidade de qualquer entidade, qualquer empresa que faça um apoio financeiro, um donativo, poder fazê-lo através da lei do mecenato, tem depois vantagens do ponto de vista da fiscalidade, com só sobre esses donativos, mas que para lá desse apoio eventualmente financeiro, o que é que este estatuto vem melhorar, atribuir, contribuir para o desenvolvimento da Associação das Rotas?
9: É assim, nós próprios ainda não nos sentamos para perceber as vantagens todas. Temos uma reunião marcada para a semana, porque terminamos agora uma atividade...
0: Ou seja, deixa-me interromper só para dizer, Estatuto de Utilidade Pública quer dizer que se já havia o reconhecimento das entidades locais, há agora um reconhecimento das entidades nacionais de que esta é uma associação que importa e que faz parte desta utilidade pública, ou seja, que tem a sua mais-valia. Mas depois, concretamente, o que é que isso significa? É agora o que vão tentar descobrir.
9: Isto é assim, todas as instituições que têm este reconhecimento pelo Estado português cumprem um conjunto de requisitos, nomeadamente ao nível da lei. Tem que ter contabilidade organizada, tem que ter a sua própria direção, tem que ser eleita democraticamente, legalmente, os seus estatutos todos de acordo com a lei. Esse é o primeiro reconhecimento oficial pelo Estado português. Depois vem a questão dos benefícios fiscais, ou seja, existe um conjunto de isenções e deduções fiscais previstas na lei para este tipo de entidades. Agora estou a falar de uma forma mais lata, não só das rotas, como, por exemplo, uma delas, aquela que é mais visível, é que as rotas se podem candidatar para o ano à consignação de rendimentos através do IRS. Aquelas situações em que a pessoa pode deduzir 1%, antigamente era 0,5%, agora é 1%, para que pode atribuir a uma associação. As rotas para o ano já ficam na lista da autoridade tributária e quem quiser fazer essa consignação, as rotas já se enquadram aí. Na questão da lei do mecenato, é uma das grandes vantagens que basicamente é o seguinte. Eu vou dar um caso prático. Imaginemos que há uma entidade que queira fazer um donativo às rotas, por exemplo, na ordem dos 1.000 euros, isto é uma hipótese, pode deduzir até 130% desse valor nas suas próprias contas, ou seja, em números redondos, entrega 1.000 e pode deduzir 1.300. Eu estou aqui a dar casos práticos. Outra situação que o Estatuto abre portas é para acesso, apoios e a candidaturas, não só financiamentos do próprio município, como financiamentos nacionais ou mesmo europeus. Isto porquê? Porque as próprias entidades que concedem os apoios, junto do próprio Tribunal de Contas, estão muito melhor defendidas pelaquela entidade estar validada pelo Governo da República. Depois, outra situação é a própria confiança institucional. Uma entidade que cumpre que tem esse estatuto, aos olhos dos investidores, dos parceiros, dos patrocinadores, novos associados, das próprias outras entidades oficiais, obviamente que a credibilidade aumenta. Isto está num outro patamar.
0: É um selo de certificação, digamos assim.
9: É um selo de certificação, exatamente, e de garantia. Ou seja, estamos em que alguém, ao falar com aquela entidade, não estou a falar das votos, alguém, ao falar com aquela entidade, está perante uma entidade devidamente certificada pelo Estado português, sejam as rotas, sejam fundações, seja o que for. Mas pronto, sim. Isto porquê? Porque neste próprio processo, nós próprios órgãos sociais também fomos avaliados. É a própria honorabilidade das pessoas que constituem a associação também está em causa. É tudo isso que era avaliado. Eu faço só aqui um parênteses. Nós já tínhamos, as rotas são parceiras da Microsoft Casa Mãe nos Estados Unidos. Isto já foi algo que nós conseguimos em 2023. Também nos candidatamos.
0: Ainda antes desta, digamos, certificação, não é?
9: Exatamente, e nos candidatamos a isso e também a nossa própria credibilidade foi analisada à lupa. Nós tivemos que juntar certificados de habilitações, aquela questão do registro criminal, tudo isso foi visto à lupa e foi validado. Ou seja, obviamente que quando nos candidatamos a um tema destes, pedimos cartas de recomendação e é verdade que, tal como eu disse há bocado, eu não posso não deixar de agradecer ao município de Mação, às escolas também, ao próprio Instituto Terra e Memória, através, que é um polo da Universidade Politécnica de Tomar, tanto, e à Associação de Ançarém, que fizeram cartas de recomendação em que as rotas eram um parceiro relevante nestes temas do turismo de natureza e tudo o que tivesse relacionado com a comoção. Basicamente foi isso.
0: Leonel, agora que há esta certificação, que há este Estatuto de Utilidade Pública, já disseste que a direção, os órgãos sociais vão agora reunir para avaliar caminhos. Pergunto se este Estatuto vem permitir criar um caminho diferente daquilo que inicialmente previram para as rotas de Mação ou acelerar algum processo. Falo, por exemplo, independentemente do geocaching, dos trailers, dos BTTs, da circulação de passeios nas rotas, de um geoparque?
9: Esse sempre foi o sonho inicial. Atenção, esse foi um sonho inicial criado há alguns lá atrás, em 2019.
0: Por isso é que eu fiz a pergunta, se acelera ou se vem alterar aqui um bocadinho
9: o
0: jogo.
9: Ser, vejamos o seguinte. As rotas não têm capacidade, como associação por si só, de criar um geoparque. Um geoparque tem que ser criado por uma entidade suprema, neste caso um município, que é assim que acontece com Arouca, é assim que acontece com a Serra da Estrela, o Oeste, o Algarve, os Açores e até mesmo a Macedo de Cavaleiros. Portanto, é os próprios municípios que são as entidades promotoras. Depois entregam, sim, a entidades terceiras que fazem essa gestão. No caso de Mação, isso na altura foi avaliado, mas confesso, daquilo que me foi transmitido, os custos podiam se tornar insuportáveis para o próprio município. Agora sim, existem um conjunto de temas que, obviamente, nós, no seu devido tempo, apresentaremos ao município de Mação, que é, efetivamente, o nosso parceiro principal. E agora as rotas, eu acredito que as rotas com este estatuto também para a vertente do turismo serão um dos principais parceiros do próprio município. Nós temos em cima da mesa um conjunto de ideias, não passam de meras ideias, mas que eu posso aqui adiantar algumas. É assim, nós tivemos também pelo meio do processo a questão da designação do encarregado de proteção de dados, que era outra situação relevante e que nomeamos o Rui Moleiro para encarregar a proteção de dados. E quanto ao restante, é assim, há uma situação que nós pretendemos, e já transmitimos isso ao Sr. Presidente José Fernando Martins, na reunião que tivemos com ele em maio deste ano, queremos acabar os 14 percursos pedestres. Isso era, nós neste momento temos 10, iremos ter, estamos a construir o 11º, que é o São José das Matas, Foz do Ocreva, e também a acabar o Val da Mua, que é o 7, mas queremos, em primeiro lugar, terminar os 14 percursos pedestres. Para lá de termos os 14 percursos pedestres, queremos tê-los todos em condições. Isso para nós é um ponto de honra. Iniciamos esta semana a mudança da linha gráfica das rotas de Mação. Tivemos um passeio na Queixo-Perra, onde o primeiro painel, já com o novo grafismo, foi instalado e agora outros se seguirão. E depois, existem vários temas que nós temos aqui em cima da mesa. O primeiro é aumentar a relação de parceria com os alojamentos locais do Conselho de Mação. Já fizemos o ano passado um evento e também queremos estabelecer uma parceria semelhante com a restauração. Isto porque nós entendemos que...
0: Deixa-me só perguntar se esse evento já está a dar frutos.
9: Já,
0: esse evento que foi o primeiro que vocês lançaram. Exatamente. E tentaram juntar todos os operadores, já está a dar frutos?
9: Está a dar frutos visíveis até. Isto porque a primeira situação que foi detectada foi que nós notamos que os alojamentos trabalhavam muito de forma individual. Sei agora, disseram que estão-se a tentar juntar numa associação. Portanto, houve ali um despertar de consciências para isso mesmo. Uma das situações que nós colocamos em cima da mesa ao município é que todos nós ganhamos se compreendermos o turista que nos visita. De onde é que vem, o que é que cá vem fazer, se é negócio, se é em família, se é em lazer. Isso é muito importante e para isso nós precisamos de números. São os números que nos vão dar esses dados para que depois as próximas campanhas de marketing possam ser direcionadas. Mas para isso, tal como eu estava a dizer, é necessário organizar quer os alojamentos, quer a restauração. Não faz sentido haverem eventos em Mação e depois as pessoas irem dormir à Abrantes, ao Sardual e comerem por aí também. Não faz sentido. Isto é um absurdo autêntico. Portanto, isso é um dos temas que nós queremos também ter em cima da mesa. Outra situação que foi falada, foi pensada, mas ainda é só uma ideia, é que nós estamos a tentar identificar no Conselho de Mação, nos territórios de Mação, zonas que possam ter relevância e que possam integrar a biosfera da Unesco. Isto é, tal como o Paulo do Buquiloco ali no Golgã, poderão eventualmente haver locais em Mação, pequenos nichos de floresta ou de fauna, que possam ser protegidos e possam integrar eventualmente esse tipo de designações. O próprio Val do Ocreza, que não é da nossa competência, atenção, mas que nós demos uma ideia ao município da colocação de uma placa na A23, em que, da mesma forma que está aí Castelo Belvedere, Fortaleza de Abrantes na autoestrada, ter ali, sobre o Rio Ocreza, uma placa a dizer Val pré-histórico da arte rupestre do Ocreza. Da mesma forma que existe o de Foscoa. O nosso Val pode não ser tão visível, mas é tão relevante como o de Foscoa. Outra situação que nós queremos avançar é a questão dos geossítios. Nós temos a Semana da Geologia todos os anos, por alturas de junho, mais junho, em que vieram já cá bastantes geólogos e que temos um conjunto de geossítios já devidamente identificados. Agora, obviamente, depois dos identificados, temos que os trabalhar e torná-los atrativos para que pessoas comuns, geólogos, pessoas de geologia que queiram ir lá visitar e descobrir, os possam fazer livremente. Outra situação que também temos pensado é a questão do birdwatching, isto é, a fotografia de natureza. Nós temos em Mação muitos locais onde existem aves, nomeadamente ali na zona dos grifos, portanto na zona dos inventos, e temos um conjunto de locais que temos apontados para o desenvolvimento do birdwatching. E por fim, quando tudo isto estiver mais ou menos concertado, a ideia desde o início de fazer o Passaporte Rotas de Mação, que é um livrinho com o mesmo formato do, sei lá, da Estrada Nacional número 2, quer em aspecto físico o livro, quer em aspecto virtual através do nosso portal, em que o visitante, o caminhante, o turista, as pessoas de Mação, quem quiser, possa visitar o concelho em cerca de 100 locais. Isto é para ser feito durante um ano, dois anos, três anos, mas pronto, haja tipo ali uma coleção de cromos para se divertir. Em termos gerais, pronto, este é assim um plano a vários anos. E agora, pronto, é como digo, o estatuto abre-nos as portas para muita coisa. Saibamos nós caminhar neste caminho que é, tal como eu sempre disse, uma pertença de todos. Um caminho é uma pertença.
0: Com o novo estatuto, as Rotas de Mação querem avançar com projetos que já estavam em preparação. Uma das prioridades é completar a rede de 14 percursos pedestres do concelho, 10 dos quais já concretizados. A associação pretende ainda reforçar a ligação ao alojamento e restauração locais, valorizar geossítios e desenvolver propostas de birdwatching e de fotografia de natureza. Entre os projetos para o futuro está também a criação de uma espécie de passaporte de Rotas de Mação, destinado a incentivar a descoberta de cerca de uma centena de locais do concelho de Mação. O calor vai continuar a marcar o mês de outubro, com as temperaturas a poderem chegar aos 30 graus em algumas regiões de Portugal continental durante a próxima semana. As previsões da Meteored apontam para um período de 12 a 19 de outubro, com temperaturas acima do habitual para esta época e pouca precipitação. O tempo quente deverá chegar também ao centro do país, sobretudo às regiões do interior, onde são esperados valores acima de 27 graus. A Meteored ressalva que ainda existe alguma incerteza devido à distância temporal da previsão e que não está em causa um episódio de calor comparável naturalmente aos registados durante o verão. Agora ao desporto. A Brandes vai receber este fim de semana a fase final da Taça Conselhia de pré-época do Inatel, em futebol de 11, conhecida como Ind Cup. A competição decorre sábado e domingo, dias 10 e 11 de outubro, com 6 encontros para definir a classificação final. Sábado, às 3 da tarde, jogam São Facundo e São Miguel do Rio Torto, Valdas Mozes e Centeiras e ainda Alvega e Concavada. Às 7, o Bem Posta recebe o Amoreira, em encontro de apuramento do 5º e 6º lugares. Domingo, todas as atenções se concentram no Estádio Municipal de Grandes. Às 3 da tarde, a Água Travessa e Alfredo Velha disputa o 3º e 4º lugares. A grande final está agendada para as 6 da tarde. Vai colocar frente a frente os líderes dos dois grupos da fase de grupos, os Lobos de Carvalhal e os Espartanos de Moriscas. A Indecup encerra assim a pré-época de futebol do Inatel no concelho de Brandes, antes do arranque das competições oficiais na próxima semana. O fim de semana tem futebol distrital, com a 5ª jornada da 1ª Divisão da Associação de Futebol de Santarém e o arranque do campeonato da 2ª Divisão. Os onde estão marcados para este domingo. Na 1ª Divisão Distrital, o Mação recebe o Torres Novas às 16 horas, no Agostinho Pereira Carreira. À mesma hora, a Brandes e Benfica desloca-se ao terreno do Alcanense, no Estádio Municipal Joaquim Maria Batista. A jornada começa também às 16 horas, com o entroncamento de Vasta Gama, Porto Alto Coroxense, Minas União Tomar, Samora Correia, os Águias e Ouriquense Pontevel. O último encontro coloca frente a frente o Oriense Moçarriense e começa às 6 da tarde. Na 2ª Divisão Distrital, começa este domingo a nova temporada e a Série B apresenta vários encontros de interesse para esta região. O destaque vai para o derby entre Lagartos Estadual e Tramagal, às 16 horas, no Parque Desportivo Municipal de Estadual. O PEC começa o campeonato fora de casa diante do Ferreira do Zezer, enquanto o Alfredo recebe o Mindense no Campo CUF. Também às 4 da tarde, a equipa B do Abrantes e Benfica recebe o Vilarense no Campo número 2 do Estádio Municipal de Abrantes. A primeira jornada fica completa com o Rias em Santalense e Caxarias Ortiga. Todos os jogos estão agendados para domingo às 4 da tarde. Está também sorteada a fase eliminar da Taça do Ribatejo, que junta já as equipas da 1ª e 2ª Divisão Distrital. O sorteio definiu 10 jogos de pré-eliminatória, agendados para o dia 1 de novembro. Há 6 equipas isentas nesta ronda. Arepa, Torres Novas, Pega, União Tomar, Samora Correia e Glória do Ribatejo, que seguem diretamente para a fase seguinte. Entre os 10 encontros da pré-eliminatória, destaca-se na região o derby entre Tramagal, Sport União e Sport Abrantes e Benfica. Já o Mação tem uma deslocação ao terreno do Amiense. O Ouriquense recebe o entroncamento, o Salvaterrense, o Moçarriense, o Vilarense vai a Pontevel e a Académica de Santarém joga com o Furense, o Alcanense recebe a União de Almeirim, o Coruscense recebe o Bonavente e o Bairrense joga com o Vasco da Gama, enquanto que os Águias de Alpiarça recebem a equipa do Oriense. Os 10 vencedores dos jogos juntam-se às 6 equipas, ficando assim definido o quadro de 16 equipas para a eliminatória seguinte da Taça do Ribatejo, que são os oitavos de final. No futebol nacional, os Leões procuram hoje voltar às vitórias da Primeira Liga Portuguesa de Futebol, na visita ao Sporting de Braga para a 8ª jornada, depois de 2 empates seguidos. Os Leões são 3º classificados, com os mesmos 15 pontos de Santa Clara, e estão a 6 do líder Futebol Clube do Porto e a 5 do rival Benfica, pelo que podem aproximar-se provisoriamente da liderança caso se imponham em Braga, onde empataram na época passada 2-2. O Braga segue no 6º posto com 11 pontos, menos um jogo, e também pretende voltar aos triunfos depois da igualdade a 0 na visita do Santa Clara. O árbitro João Pinheiro de Braga vai dirigir o encontro entre o Sporting e Sporting de Braga. Está marcado para as 20h15 desta sexta-feira. Antes jogam Moreirense Farense e Gil Vicente. No sábado, às 15h30, Casa Pia Santa Clara, 18h, Marítimo Porto e 20h30, Académico Viseu Estoril Praia. No domingo, jogam Rio Ave Nacional às 15h30, Benfica Guimarães às 18h e Arouca Estrela da Amadora às 20h30. O último jogo desta jornada é o Famalicão Alverca, joga-se segunda-feira às 20h15. 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
10: Olá, caros ouvintes. No dia 5 de outubro de 2026, Pedro Sánchez, primeiro-ministro do governo espanhol, foi forçado a convocar eleições antecipadas para o dia 29 de novembro de 2026, chamando assim os espanhóis a decidir qual será a composição da nova legislatura espanhola, que será responsável, entre outras coisas, pela aprovação do Orçamento de Estado, que ficará assim pendente e que será aprovado um pouco mais tarde. No imediato, é verdade que chegamos aqui porque Pedro Sánchez se viu engolido pelos protestos monumentais, conhecidos como os protestos Mari Carmen, por causa da expulsão de Mari Carmen Abascal, uma mulher de 87 anos que foi desalojada do seu apartamento por não conseguir pagar a renda, que subira de 500 para 1.600 euros, valor incomportável para alguém que oferece mensalmente uma pensão de 1.400 euros. Perante a dimensão desumana da expulsão de uma octogenária da sua residência, a sociedade civil espanhola mobilizou-se nas ruas e forçou o governo a procurar alternativas. Na sexta-feira, antes do dia 5 de outubro, Pedro Sánchez tentou fazer aprovar em sede parlamentar duas medidas para minimizar o impacto da gravíssima crise habitacional que enfrenta o Estado espanhol, mas essas medidas foram travadas pelos votos da direita, o que levou a que Pedro Sánchez tivesse dois caminhos. No fim de semana, tentou trilhar o primeiro caminho com inúmeras reuniões para encontrar um possível consenso que lhe permitisse manter o exercício governativo até ao final do mandato. Todavia, esse caminho mostrou-se infrutífero e Pedro Sánchez acabou por ser forçado a escolher o caminho seguinte, o caminho das eleições antecipadas, para clarificar o funcionamento e a dimensão do apoio da população espanhola ao governo liderado pelo PSOE. As sondagens de momento dão, contudo, a indicação de que a direita deverá conseguir capturar a sede do poder executivo em Espanha e não o PSOE. Isto porque todas as sondagens dão um PSOE em queda, a perder 4,3%, saindo dos 31% que teve em 2023 para 27% nesta fase, ao passo que o PP, que aparece em primeiro lugar, quase nos 32%, em algumas sondagens com 33%, mas mesmo assim a perder entre 0,5 ponto percentual e 1,5%, e o Vox a ser aqui, de facto, o cabeça de cartaz, apesar de aparecer em terceiro lugar, é o partido que mais sobe, tendo subido cerca de 6% desde 2023, representando agora entre 17% a 19% das intenções de votos do eleitorado espanhol. A coligação Sumar, coligação de partidos à esquerda que ajudaram o PSOE a manter-se no governo, também implode, perdendo cerca de 7% da sua expressão eleitoral e esta eleição terá ainda uma novidade, que é perceber qual é a pegada nacional do SALF, o partido da ultradireita radical, conhecido como Se Acabou La Fiesta, e cuja agenda acaba por normalizar e civilizar o Vox, que, sendo extrema-direita, é menos radical nas propostas e nas ideias apresentadas do que o SALF. O que é também certo é que esta eleição poderá, uma vez mais, condicionar os governos à esquerda da União Europeia, que são neste momento minoritários e que podem perder um aliado importante com a eventual derrota de Pedro Sánchez em sede eleitoral. É também curioso notar que Pedro Sánchez, que conseguiu enfrentar vários escândalos de corrupção, uso indevido de fundos, alegação de peculato e coisas similares por diferentes elementos do seu governo, não conseguiu ultrapassar a gravíssima crise da habitação que Espanha atravessa, ficando assim o alerta para Lisboa de que a não resolução da crise da habitação, que também começa a afetar Portugal de forma significativa, poderá ter um custo político dentro de pouco tempo. Eu volto na próxima semana.
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0: Para o final, as temperaturas máximas para esta sexta-feira, 22 graus para o Porto, 24 para Coimbra, Mação e Vila de Rei, 25 para Abrantes e Sardual, 26 para Constância, em Troncamento, Mar, Torres Novas e Vila Nova da Barquinha, 27 para Faro, Lisboa e Santarém. É tudo com a notícias. Boa tarde.

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Muito boa tarde, eu sou a Lourdes Gonçalves e juntos partilhamos grandes recordações. 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
4: Olá, boa tarde. 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

0: Olá, boa tarde. Eu sou a Lourdes Gonçalves e tenho aqui grandes recordações só para si.
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1: Agora estão 26 graus, diz a Meteo Brantes.
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1: Olá, boa tarde. Agora, 3 minutos depois das 4.
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0: Muito boa tarde, espero que esteja tudo bem consigo. www.radiotarget.pt, a sua rádio online para todo o mundo. Seja muito bem-vindo. Eu sou o Paulo Delgado, estou por cá até às 20.
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0: continuação de uma ótima tarde com a sua rádio. Atenção às horas, agora faltam 29 minutos para as 5 da tarde.
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2: Informação com o jornalista Jerónimo Belo Jorge.
3: O antigo comandante da Esquadra de Abrantes da Polícia de Segurança Pública, Pedro Coelho de Moura, vai ser o novo diretor nacional da Polícia. A informação foi avançada esta quinta-feira pela Comunicação Social. O superintendente de 59 anos vai substituir Luís Carrilho, que deverá assumir funções como oficial de ligação em Paris. Pedro Moura iniciou a carreira de oficial da PSP em 1992, tendo sido durante vários anos, na década de 90, comandante da Esquadra de Abrantes. Passou depois pela Escola Prática de Polícia em Torres Novas e desempenhou diversos cargos de direção na estrutura nacional da PSP. Desde junho de 2024, era coordenador-geral da Unidade de Fronteiras e de Estrangeiros. Pedro Moura começou a carreira de comando em Abrantes, prepara-se agora para assumir a liderança nacional da Polícia e da Segurança Pública. O Governo prevê aumentar o salário mínimo nacional para 970 euros em 2027 e estima um alívio fiscal de 2,9 milhões de euros para famílias. São algumas das medidas inscritas na proposta do Orçamento do Estado para o próximo ano. Na habitação estão previstos 1.513 milhões de euros para programas públicos de promoção e reabilitação, além do financiamento de 45 mil novas habitações não abrangidas pelo Plano de Recuperação e Resiliência. Na área social, o Governo mantém a gratuidade das creches e prevê implementar a prestação social única e reforçar os apoios aos cuidadores informais e às pessoas com deficiência. Já na saúde, a proposta aponta para mais consultas nos centros de saúde e hospitais, reforço dos cuidados continuados e a criação do novo Sistema Nacional de Acesso a Consultas e Cirurgias. O orçamento prevê ainda investimentos na ferrovia e transportes públicos, reforço dos meios das forças de segurança e proteção civil e o recrutamento de 200 novos guardas prisionais. Na cultura e no desporto, o Governo promete reforçar a oferta dos territórios de baixa densidade e apoiar a requalificação de instalações desportivas. Digo agora que a circulação na linha da Beira Baixa, em Vila Nova da Barquinha, foi retomada esta madrugada às 4 da manhã, após ter estado interrompida desde quase as 9 da noite de ontem, devido à colisão de um ligeiro e de um comboio que causou o morto. O veículo ligeiro foi abalroado na quinta-feira à noite, 20h49, por um comboio quando atravessava a linha na passagem de nível na freguesia de Praia do Ribatejo, em Vila Nova da Barquinha. Há uma vítima mortal a registar, o condutor do veículo ligeiro, dos passageiros do Intercidades, não há feridos. Jorge Gama, comandante dos bombeiros de Vila Nova da Barquinha, explicava às 22 horas e 15 minutos à Antena Livre a ocorrência.
4: Fomos acionados para um abalroamento de um veículo ligeiro por parte do comboio. Tratava-se de uma composição de passageiros, dá a sensação que seria o Intercidades, e efetivamente arrastou o carro uma centena de metros e ficaram imobilizados mesmo em cima do tabuleiro da ponte sobre o Rio Tejo, entre Praia do Rio Tejo e a zona do Caima. Trata-se de uma operação muito complexa, até porque o local de trabalho é perigoso, porque tem grandes vãos até ao rio. Vamos demorar aqui algum tempo, de qualquer maneira, para além dos meios dos bombeiros, da GNR e a VNER do Médio Tejo, que também está no local. Estamos à espera também do comboio de socorro da CP, da REFER, a ver se conseguimos estabilizar, puxar ligeiramente a composição para conseguirmos iniciar os trabalhos de remoção dos veículos.
3: O acidente levou à interrupção da linha da Beira Baixa, cuja circulação foi retomada às 4 da madrugada. O comboio circulava no sentido do entroncamento a Brandes e a passagem de nível estava sinalizada. A CP Comboios de Portugal realizou o transbordo dos 117 passageiros para a estação de Brandes, tendo estes de depois seguir de viagem para os seus destinos. O alerta do acidente foi dado pelas 20h49. Estiveram no local cerca de 30 operacionais, com apoio de 13 veículos. Quase 90% das cerca de 8 mil crianças e jovens com doença crónica avançada não têm acesso a cuidados paliativos, segundo a Associação do Setor, que pede ao Governo uma aposta nesta área para mudar a realidade. Apesar de haver mais equipas, mais profissionais com formação, estas equipas continuam muito desfalcadas naquilo que é a dotação efetiva de recursos, lamentou a pediatra Cândida Cancelinha, do Hospital Pediátrico Unidade Local de Saúde Coimbra. Em declarações à Agência Lusa a propósito do Dia Mundial dos Cuidados Paliativos Pediátricos, que hoje se assinala, a pediatra reconheceu que esta não é uma área deserta, mas é uma área em que a falta de respostas continua a ser grande.
5: E depois a última, a primeira, é o compromisso. Precisamos de um compromisso, uma estratégia nacional que tenha responsáveis identificados, que tenha metas, uma calendarização, financiamento próprio e avaliação dos resultados. E esse compromisso faz por aquilo que neste momento nós não temos, que é uma Comissão Nacional de Cuidados Paliativos, que está por nomear neste momento há 19 meses e que é responsável também, naturalmente, por este cumprimento desta estratégia e da avaliação depois dos resultados.
3: Segundo a Associação Portuguesa de Cuidados Paliativos, em Portugal estima-se que cerca de 8 mil crianças e adolescentes vivam com doenças graves, progressivas e ou incuráveis, com necessidade de apoio de equipas de cuidados paliativos. As Rotas de Mação, Associação, recebeu o Estatuto de Utilidade Pública atribuído pelo Governo e já publicado em Diário da República no dia 2 de outubro, que quer dizer que entrou em vigor no dia seguinte, 3 de outubro. O reconhecimento abrange o trabalho desenvolvido nas áreas do ambiente, património natural, desporto e desenvolvimento local. O processo começou em 2024 e obrigou a Associação a alterar estatutos e procedimentos para cumprir os requisitos legais. A Ater Livre, o Presidente das Rotas de Mação, Lionel Morato, admite que foi um percurso exigente, desenvolvido internamente pela própria associação.
6: Sabíamos que era difícil, sabíamos que era um caminho longo, isto levou cerca de 2 anos, não foi uma coisa que se faz num abrir e fechar de olhos, e foi para aí que fomos. Portanto, passamos o verão inteiro praticamente, isto para lá do nosso plano de atividades. Trabalhávamos duas situações em paralelo.
3: Com o novo estatuto, as Rotas de Mação querem avançar com projetos que já estavam em preparação. Uma das prioridades é completar a rede de 14 percursos pedestres do concelho, 10 dos quais já concretizados. A associação pretende ainda reforçar a ligação ao alojamento e restauração locais, valorizar geossítios e desenvolver propostas de birdwatching e de fotografia de natureza. Entre os projetos para o futuro está também a criação de uma espécie de passaporte de Rotas de Mação, destinado a incentivar a descoberta de cerca de uma centena de locais do concelho de Mação. Agora ao desporto. Abrantes vai receber este fim de semana a fase final da Taça Concelhia de pré-época do Inatel, em futebol de 11, conhecida como Ind Cup. A competição decorre sábado e domingo, dias 10 e 11 de outubro, com 6 encontros para definir a classificação final. Sábado, às 3 da tarde, jogam São Facundo e São Miguel do Rio Torto, Valdas Mozes e Centeiras e ainda Alvega e Concavada. Às 7, o Bem Posta recebe o Amoreira, em encontro de apuramento do 5º e 6º lugares. Domingo, todas as atenções se concentram no Estádio Municipal de Brandes. Às 3 da tarde, a Água Travessa e Alfredo de Velha disputa o 3º e 4º lugares. A grande final está agendada para às 6 da tarde. Vai colocar frente a frente os líderes dos dois grupos da fase de grupos, os Lobos de Carvalhal e os Espartanos de Moriscas. A Ind Cup encerra assim a pré-época de futebol do Inatel no concelho de Brandes, antes do arranque das competições oficiais na próxima semana.

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4: E só já faltam 18 minutos para as 5 da tarde, caminhamos a passos largos para o cruzar de hora, mas até lá há ainda para ouvir música daquela que você nem sonha. Músicas inesquecíveis na Rádio Tagem. Boa tarde, seja muito bem-vindo.
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0: E assim vai acontecendo mais uma fantástica tarde, sempre ao som de grandes canções aqui na sua Rádio Tages. Agora faltam 14 minutos para as 5.
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1: Agora estão 26 graus, diz a Meteo Brantes.

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4: Cinco minutos depois das 5, boa tarde, seja bem-vindo. Espero que esteja tudo bem consigo, aqui ao som das músicas fantásticas da Rádio Tágid.
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0: Já estamos com 16 minutos depois das 5. Olá, boa tarde. 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

0: Agora faltam 28 minutos para as 6 da tarde. Eu sou o Paulo Delgado, estou por cá ainda até às 20 e tenho muitas músicas para partilhar consigo.
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0: Muito boa tarde, só já faltam 14 minutos para as 18 horas.
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0: São apenas dois os minutinhos que agora nos separam das 6 da tarde.
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1: Agora estão 26 graus, diz a Meteo Brantes.
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1: Já passam 5 minutos depois das 6 da tarde. Olá, boa tarde, seja muito bem-vindo. Eu estou aqui para lhe dar grandes músicas, muitas, muitas e inesquecíveis, até bem perto das 20. Seja muito bem-vindo à Rádio Tágide.
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0: E assim que vai acontecendo mais uma tarde, sempre lado a lado com grandes canções, aqui na sua rádio preferida, a Rádio dos Bons Velhos Tempos. Seja muito bem-vindo.
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0: E só já faltam 27 minutos para as 7 da tarde. Eu sou o Paulo Delgado e até às 20 tenho ainda para lhe dar grandes canções, daquelas que você vai mesmo gostar de recordar. Onde quer que esteja, com a Rádio Tágid, espero que esteja bem, bom trabalho, se for o seu caso, e anime-se. A hora de saída deve estar quase a chegar.
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0: Agora faltam 25 minutos para as 7. Boa tarde. 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

0: O relógio não para, estamos a chegar ao final de mais um dia praticamente e agora estamos a 10 minutos das 7. Boa tarde, eu sou o Paulo Delgado, cheguei às 4 da tarde e fico ainda até às 20. Para quê? Para lhe dar grandes canções, todas aquelas como você gosta.
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0: Estamos cada vez mais perto das 7 da tarde, faltam 6 minutos. Espero que esteja tudo bem consigo e que esteja a gostar de recordar estas músicas que lhe trago aqui na Rádio Tagid, a rádio dos bons velhos tempos. Seja muito bem-vindo a esta sua rádio online para todo o mundo em radiotagid.pt. Eu sou o Paulo Delgado e daqui a pouco já estou de volta.
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1: Agora 24 graus, uma informação da Meteo Abrantes.

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4: São 7 horas e 3 minutos. Olá, boa tarde. Seja bem-vindo à Rádio Tágide.
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0: Seja então muito bem-vindo à Rádio Tágide. É bom saber que você está por aí. Seja muito bem-vindo.
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0: E a música não para e o mundo também não. E agora chega a altura de saber o que se passa à nossa volta quando estamos a 28 minutos das 20.
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0: Boa tarde, seja bem-vindo. Em desenvolvimento já a seguir, Mação, Casa Mória de Joaquim da Silva Tavares vai nascer em Casais de São Bento, no Conselho de Mação, na freguesia de Cardigos. Antigo comandante da Esquadra de Abrantes vai ser o novo diretor nacional da PSP, Pedro Coelho de Moura. Retomada a circulação na linha da Beira Baixa após acidente que causou um morto, a circulação foi retomada às 4 da madrugada. Associação Rotas de Mação conquista estatuto de utilidade pública. Este fim de semana termina a Taça Indycup 2026. A final será disputada domingo às 18 horas entre o Lobos de Carvalhal e os Esparteiros de Mouriscas, porque é sexta-feira. A opinião internacional tem a assinatura e voz de Tiago André Lopes. O desenvolvimento vem já a seguir. Fique por aí. Boa tarde.
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0: Boa tarde. O antigo comandante da Esquadra de Abrantes da Polícia de Segurança Pública, Pedro Coelho de Moura, vai ser o novo diretor nacional da Polícia. A informação foi avançada esta quinta-feira pela Comunicação Social. O superintendente, de 59 anos, vai substituir Luís Carrilho, que deverá assumir funções como oficial de ligação em Paris. Pedro Moura iniciou a carreira de oficial da PSP em 1992, tendo sido durante vários anos, na década de 90, comandante da Esquadra de Abrantes. Passou depois pela Escola Prática de Polícia em Torres Novas e desempenhou diversos cargos de direção na estrutura nacional da PSP. Desde junho de 2024 era coordenador-geral da Unidade de Fronteiras e de Estrangeiros. Pedro Moura começou a carreira de comando em Abrantes, prepara-se agora para assumir a liderança nacional da Polícia e da Segurança Pública. O Governo prevê aumentar o salário mínimo nacional para 970 euros em 2027 e estima um alívio fiscal de 2,9 milhões de euros para famílias. São algumas das medidas inscritas na proposta do Orçamento do Estado para o próximo ano. Na habitação estão previstos 1.513 milhões de euros para programas públicos de promoção e reabilitação, além do financiamento de 45 mil novas habitações não abrangidas pelo Plano de Recuperação e Resiliência. Na área social, o Governo mantém a gratuitidade das creches e prevê implementar a prestação social única e reforçar os apoios aos cuidadores informais e às pessoas com deficiência. Já na saúde, a proposta aponta para mais consultas nos centros de saúde e hospitais, reforço dos cuidados continuados e a criação do novo Sistema Nacional de Acesso a Consultas e Cirurgias. O orçamento prevê ainda investimentos na ferrovia e transportes públicos, reforço dos meios das forças de segurança e proteção civil e o recrutamento de 200 novos guardas prisionais. Na cultura e no desporto, o Governo promete reforçar a oferta dos territórios de baixa densidade e apoiar a requalificação de instalações desportivas. Digo agora que a circulação na linha da Beira Baixa, em Vila Nova da Barquinha, foi retomada esta madrugada às 4 da manhã, após ter estado interrompida desde quase as 9 da noite de ontem, devido à colisão de um ligeiro e de um comboio que causou o morto. O veículo ligeiro foi abalroado na quinta-feira à noite, 20h49, por um comboio quando atravessava a linha na passagem de nível na freguesia de Praia do Ribatejo, em Vila Nova da Barquinha. Há uma vítima mortal a registar, o condutor do veículo ligeiro, dos passageiros do Intercidades, não há feridos. Jorge Gama, comandante dos bombeiros de Vila Nova da Barquinha, explicava às 22 horas e 15 minutos à Antena Livre a ocorrência.
2: Fomos acionados para um abalroamento de um veículo ligeiro por parte do comboio. Tratava-se de uma composição de passageiros, da sensação que seria o Intercidades, e efetivamente arrastou o carro uma centena de metros e ficaram imobilizados mesmo em cima do tabuleiro da ponte sobre o Rio Tejo, entre a Praia do Rio Tejo e a zona do Caima. Trata-se de uma operação muito complexa, até porque o local de trabalho é perigoso, porque tem grandes vãos até ao rio. Vamos demorar aqui algum tempo, de qualquer maneira, para além dos meios dos bombeiros, da GNR e a VNER do Médio Tejo, que também está no local. Estamos à espera também do comboio de socorro da CP, da REFER, a ver se conseguimos estabilizar, puxar ligeiramente a composição para conseguirmos iniciar os trabalhos de remoção dos veículos.
0: O acidente levou à interrupção da linha da Beira Baixa, cuja circulação foi retomada às 4 da madrugada. O comboio circulava no sentido entroncamento a Brandes e a passagem de nível estava sinalizada. A CP Comboios de Portugal realizou o transbordo dos 117 passageiros para a estação de Brandes, tendo estes depois depois seguir de viagem para os seus destinos. O alerta do acidente foi dado pelas 20h49. Estiveram no local cerca de 30 operacionais, com apoio de 13 veículos. Quase 90% das cerca de 8 mil crianças e jovens com doença crónica avançada não têm acesso a cuidados paliativos, segundo a Associação do Setor, que pede ao Governo uma aposta nesta área para mudar a realidade. Apesar de haver mais equipas, mais profissionais com formação, estas equipas continuam muito desfalcadas naquilo que é a dotação efetiva de recursos, lamentou a pediatra Cândida Cancelinha, do Hospital Pediátrico Unidade Local de Saúde de Coimbra.
3: Pede ao Governo, sim, compromissos muito concretos na área dos cuidados paliativos pediátricos. Em primeiro lugar, o acesso, portanto, garantirmos forma de providenciar cuidados a todas as crianças que necessitem, independentemente do código postal onde residam, porque já há regiões do país muito bem providas de equipas de cuidados paliativos pediátricos, mas há outras zonas em que isto ainda não é uma realidade para nenhuma das crianças. O segundo ponto é que as equipas, que tenhamos equipas especializadas em todo o território, com profissionais formados, com recursos alocados, mas não basta serem profissionais com formação, têm que ter tempo efetivamente alocado para poder prestar cuidados. O terceiro ponto é o domicílio, que é talvez a área em que continuamos mais o descoberto quando nos comparamos com outros países, quer da União Europeia, quer da América do Norte, onde a rede de cuidados domiciliários, de facto, é uma rede muito forte e muito poderosa naquilo que é a prevenção e a diminuição do consumo e de recursos hospitalares, e que depois deriva para aquele que é o quarto ponto, que é podermos com isto garantir que as famílias e as crianças podem escolher, têm direito a escolher onde querem ser cuidadas, e quando não quiserem ser cuidadas no hospital, terem um conjunto de respostas que não partem só do hospital, mas que naturalmente têm que ser feitas em estreita articulação e interação com os cuidados primários, com os cuidados da comunidade, mas que essa escolha seja uma possibilidade e que elas possam ser cuidadas onde realmente desejam ser cuidadas.
0: Em declarações à Agência Lusa a propósito do Dia Mundial dos Cuidados Paliativos Pediátricos, que hoje se assinala, a pediatra reconheceu que esta não é uma área deserta, mas é uma área em que a falta de respostas continua a ser grande.
3: E depois a última, a primeira, é o compromisso. Precisamos de um compromisso, uma estratégia nacional que tenha responsáveis identificados, que tenha metas, uma calendarização, financiamento próprio e avaliação dos resultados. E esse compromisso faz por aquilo que neste momento nós não temos, que é uma Comissão Nacional de Cuidados Paliativos, que está por nomear neste momento há 19 meses e que é responsável também, naturalmente, por este cumprimento desta estratégia e da avaliação depois dos resultados.
0: Segundo a Associação Portuguesa de Cuidados Paliativos, em Portugal estima-se que cerca de 8 mil crianças e adolescentes vivam com doenças graves, progressivas e ou incuráveis, com necessidade de apoio de equipas de cuidados paliativos. Já foi anunciado esta semana que a Freguesia de Cardigos, no Conselho de Mação, vai receber um simpósio internacional dedicado a Joaquim da Silva Tavares. Em 2026 completam-se 160 anos do nascimento de Joaquim da Silva Tavares, em Casais de São Bento, na Freguesia de Cardigos. Foi a 17 de agosto de 1866. Na divulgação do programa do simpósio, que vai acontecer nos dias 6 e 7 de novembro, o Presidente da Câmara de Mação anunciou que no dia 7 de novembro será lançada a primeira pedra e apresentado o projeto da Casa Memória Joaquim da Silva Tavares. As ruínas da casa onde nasceu, em Casais de São Bento, serão alvo de uma intervenção que, segundo explicou José Fernando Martins, vai ser um espaço aberto.
4: Não vamos precisar de colocar espólio nenhum dentro da casa, porque a casa vai ser um espaço aberto. Aquilo que eu sou apologista é de criar espaços visitáveis por quem passa nas ruas. Não sou apologista de espaços fechados e que se tem que andar à procura da chave ou que tem que estar técnicos lá. Portanto, aquilo que nós vamos fazer é um espaço aberto. A casa de família em Casais de São Bento, a ruína, é a propriedade do município. Está neste momento, posso acreditar, já, os trabalhadores já saíram, que está desde a sexta-feira passada a ser limpo aquele espaço, porque estava completamente em ruína e, portanto, era completamente irrecuperável. Aquilo que nós vamos construir naquele local é a fachada da casa. Vamos colocar a fachada mais recuada no terreno e vamos criar um pátio na casa que vai simbolizar o interior da casa, e aí sim vamos colocar o espólio com as informações, com aquilo que entendemos que é útil para elevar a memória de Joaquim Silva Tavares.
5: O
4: espaço é aberto. O espólio há de ser adequado ao tipo de espaço que estará lá. Há de haver sempre depois uma referência para o espólio que pode ser consultado, obviamente, que há de estar noutro local, na biblioteca, no museu, mas aquilo ali é apenas uma casa de memória, um espaço de memória simbólico, sem ser um museu propriamente para se consultar aquilo que é o espólio natural. Há de ser sempre um espaço simbólico, porque nós, eu sou contra criar-se espaços para depois estarem fechados e apodrecerem, porque estão fechados, porque não há técnicos para ter lá permanentemente para estar abertos, e as pessoas chegarem e baterem, como se diz na gíria, com o nariz na porta, porque não há ninguém para abrir a porta. Portanto, devemos adaptar aquilo a um espaço aberto, com o historial, com aquilo que for necessário, e obviamente que aquilo que é o espólio natural há de estar devidamente acomodado nos locais próprios.
5: Significa, portanto, que vai sair do orçamento municipal, não é?
4: Significa que vai sair do orçamento municipal, embora esteja aqui a porta aberta a uma candidatura que pode acontecer, mas independentemente de haver candidatura ou não, vai haver obra. No dia 7 vamos lançar a primeira pedra dessa obra e talvez daqui a um ano possamos estar com essa obra concluída e com o historial todo lá feito, com o mural, com aquilo que entendemos que é a melhor forma. Mas o museu quer-se aberto, e o espaço, neste caso o espaço de memória, será um espaço de memória aberto, visitável em qualquer dia, a qualquer hora do dia, da noite, pode ser visitado.
0: Joaquim Silva Tavares foi uma figura cimeira na história das ciências naturais na primeira metade do século XX em Portugal, na Europa e na América, e um jesuíta de muito prestígio na Companhia de Jesus. Foi o principal fundador da revista Brotéria. Joaquim Silva Tavares faleceu em Paris. Em Cardigos, lugar de destaque, foi edificado há uns anos um busto em sua memória. Chamusca vai receber este fim de semana, ou seja, dias 10 e 11 de outubro, a quinta edição do Analógica, um festival de fotografia dedicado aos praticantes e entusiastas da fotografia analógica. Organizado pela Escola de Fotografia em parceria com o município da Chamusca, o festival decorre no edifício de São Francisco e na Biblioteca Municipal, com exposições, workshops, conversas, mercado analógico, performances e apresentação de trabalhos de vários autores. A direção artística, programação, curadoria e produção, para lá da comunicação do festival, estão asseguradas por Isabel Dantas dos Reis e Pedro Dantas dos Reis, que contam com colaboração na produção de Sofia Silva e Alexandre Magalhães. O jornalista Hugo Flor conversou com Isabel e Pedro Dantas dos Reis, que contaram o que é que vai ser esta exposição.
6: O Analógica foi, quando isto começou, há cerca de, em 2021, foi o primeiro, foi a primeira edição. Nós, eu cheguei a uma conclusão que a fotografia analógica continuava a ter muita aceitação e muita gente a recorrer à fotografia analógica, e continuava, apesar de muita gente pensar que é um meio de fotografia que está praticamente morto, ele não está, e continua a haver muita gente a fotografar em analógico. E começámos a pensar nisso e, pronto, elaborámos um projeto e apresentámo-lo à Câmara da Chamusca para fazer efetivamente o primeiro festival, que foi em 2021, e pronto, e a partir daí aquilo começou a correr muito bem, porque a fotografia analógica continua a ser muito, muito utilizada, e apesar da fotografia nunca vai voltar a ser como era no princípio, mas continua a ter muita aceitação, e portanto criou-se ali um grupo de pessoas que já de quase todos os anos se deslocam à Chamusca para fazer, para participar no festival. Foi daí que ele apareceu.
7: E o que é que o festival tem este ano, assim, em termos de ofertas, de atividades que se vão desenvolver ao longo do festival?
8: Nós temos 4 workshops que são muito ligados à fotografia experimental. Temos, um deles é com o professor Luís Pavão, que é, como disse o José Sousa sobre o Luís Pavão, o Luís Pavão é o Ronaldo.
7: São duas instituições da fotografia nacional. Quem era um, quer o outro.
8: Exatamente, um a falar do outro, um a chamar Cristiano Ronaldo ao outro, é de facto interessante, porque quer um quer outro, são instituições. Exatamente. Então, um dos workshops vai ser um retrato, vai ser de retrato em grande formato. É o Luís Pavão com a Sofia Silva. E é mesmo isso, é com câmara de grande formato e as pessoas podem logo ali experimentar o processo e levar para casa o que fizerem. Vamos ter mais, isto no sábado de manhã, no sábado de tarde haverá um passeio fotográfico em que as pessoas vão fotografar, mas vão também colher plantas essas que depois vão ser usadas para criar os químicos que são poluentes, mas desta vez vão ser feitos com produtos da natureza, portanto os reguladores vão ser feitos, sim, vão ser feitos com o que apanharem, isto no sábado. Depois no domingo há mais dois workshops, um com o Alexandre de Magalhães, que vai fazer um positivo direto a cores, e ainda um outro workshop em que novamente voltamos às plantas e vão criar-se impressões com plantas, quimigramas, etc. Isto em termos de workshops, são todos gratuitos. É preciso inscrição, mas são todos gratuitos. Okay. Depois, em termos de outras ofertas, vamos ter conversas, vamos ter o José Sodo a falar-nos sobre a questão dos 200 anos da fotografia e do 19 de agosto, será que é mesmo essa data ou não? Vamos ter uma conversa interessantíssima entre a Filipa Valadares e o David Gagnon, sobre o fotolivro em Portugal. Isto é a parte das conversas. Em ambos os dias vamos ter mercado em que se venderão todo o tipo de produtos relacionados com analógico, desde impressões, desde equipamento, consumíveis, etc. E uma coisa que é o showroom de autores, que é uma possibilidade da pessoa mostrar o seu trabalho, não necessariamente vender, simplesmente mostrar, ou seja, ter ali, se for preciso, o que a gente pode chamar de uma mini exposição ou de uma grande exposição, mas uma coisa de um dia ou de dois dias, dependendo do que a pessoa escolher.
0: A quinta edição da Analógica, Festival de Fotografia, termina domingo às 8 horas, depois de dois dias que pretendem também convidar os fotógrafos e visitantes a descobrir o Conselho da Chamusca através da fotografia. As Rotas de Mação, Associação, recebeu o Estatuto de Utilidade Pública atribuído pelo Governo e já publicado em Diário da República no dia 2 de outubro, que quer dizer que entrou em vigor no dia seguinte, 3 de outubro. O reconhecimento abrange o trabalho desenvolvido nas áreas do ambiente, património natural, desporto e desenvolvimento local. O processo começou em 2024 e obrigou a Associação a alterar estatutos e procedimentos para cumprir os requisitos legais. A Antelivre, o Presidente das Rotas de Mação, Lionel Moura, admite que foi um percurso exigente desenvolvido internamente pela própria associação.
9: Desde o início que nós tivemos ali um momento em 2024, portanto no verão de 24, em que tivemos que tomar a decisão, ou dávamos um passo para um patamar superior, ou possivelmente teríamos que seguir outro caminho. E foi numa Assembleia Geral, isto em julho de 2024, que nós decidimos que o caminho certo era mesmo a candidatura ao Estatuto de Utilidade Pública. Sabíamos que era difícil, sabíamos que era um caminho longo, isto levou cerca de dois anos, não foi uma coisa que se faz num abrir e fechar de olhos, e foi para aí que fomos. Portanto, passamos o verão inteiro praticamente, isto para lá do nosso plano de atividades. Trabalhávamos duas situações em paralelo. Tivemos a estudar tudo o que era legislação e nós aqui nunca, isto foi uma opção, atenção, não tivemos qualquer apoio externo, não recorremos a apoio externo para o efeito, portanto foi tudo com trabalho da equipa das Rotas, portanto não há qualquer custo para a associação com esta candidatura agora efetuada. Andamos dois anos, tivemos que fazer assembleias gerais para adequar os nossos estatutos à lei vigente, tivemos que nos adaptar, tivemos que alterar situações, tivemos que adaptar o portal, portanto, mas lá fomos fazendo o nosso caminho. Obviamente que pelo caminho houve muitos acidentes, é como sempre, houve muitos atrasos, mas também há que o dizer que tivemos entidades que nos ajudaram. E eu aqui tenho que efetivamente mencionar o município de Mação, quer o anterior executivo, quer o atual executivo, as próprias juntas de freguesia, os anteriores executivos e os atuais executivos, a própria GNR de Moção, os bombeiros, as escolas, a Universidade Politécnica, assim do Médio Tejo. Ou seja, isto para lá das próprias associações do Conselho de Moção, que são parceiros fundamentais para que todo este projeto das rotas fosse avançando. Praticamente no final final de 25, nós tínhamos o processo mais ou menos concluído. E foi quando submetemos pela primeira vez no portal do CEJUR, portanto, que é a Secretaria-Geral do Conselho de Ministros, e da primeira vez, efetivamente, ele veio com algumas notas de aperfeiçoamento, que nós reconhecemos, que eram situações que nós próprios desconhecíamos e que corrigimos, e ao submetermos novamente, portanto, ele foi aprovado na semana passada completamente sem qualquer sinalização de erro ou de falha, e terminamos e, portanto, foi concluída. É para nós uma satisfação enorme. Portanto, foi uma conquista quer para as rotas, quer para a equipa, quer para os sócios, quer para todas as entidades do Conselho de Moção que nos apoiaram, quer para as próprias pessoas do Conselho de Moção.
0: Com qualquer diploma, entra em vigor no dia a seguir à publicação em Diário da República. Leonel Morato, o que é que significa para a Associação este estatuto? Há uma das benesses que é transversal e que tem a ver com a possibilidade de qualquer entidade, qualquer empresa que faça um apoio financeiro onde o nativo poder fazê-lo através da lei do mecenato, tem depois vantagens do ponto de vista da fiscalidade com só sobre esses donativos, mas que para lá desse apoio eventualmente financeiro, o que é que este estatuto vem melhorar, atribuir, contribuir para o desenvolvimento da Associação das Rotas?
9: É assim, nós próprios ainda não nos sentamos para perceber as vantagens todas. Temos uma reunião marcada para a semana, porque terminamos agora uma atividade...
0: Ou seja, deixa-me interromper só para dizer, Estatuto de Utilidade Pública, quer dizer que se já havia o reconhecimento das entidades locais, há agora um reconhecimento das entidades nacionais de que esta é uma associação que importa e que faz parte desta utilidade pública, ou seja, que tem a sua mais-valia. Mas depois, concretamente, o que é que isso significa? É agora o que vão tentar descobrir.
9: Isto é assim, todas as instituições que têm este reconhecimento pelo Estado português cumprem um conjunto de requisitos, nomeadamente ao nível da lei. Tem que ter contabilidade organizada, tem que ter a sua própria direção, tem que ser eleita democraticamente, legalmente, os seus estatutos todos de acordo com a lei. Esse é o primeiro reconhecimento oficial pelo Estado português. Depois vem a questão dos benefícios fiscais, ou seja, existe um conjunto de isenções e deduções fiscais previstas na lei para este tipo de entidades. Agora estou a falar de uma forma mais lata, não só das rotas, como, por exemplo, uma delas, aquela que é mais visível, é que as rotas se podem candidatar para o ano à consignação de rendimentos através do IRS. Aquelas situações em que a pessoa pode deduzir 1%, antigamente era 0,5%, agora é 1%, para que pode atribuir a uma associação. As rotas para o ano já ficam na lista da autoridade tributária e quem quiser fazer essa consignação, as rotas já se enquadram aí. Na questão da lei do mecenato, é uma das grandes vantagens que basicamente é o seguinte. Imagine, eu vou dar um caso prático. Imaginemos que há uma entidade que queira fazer um donativo às rotas, por exemplo, na ordem dos 1.000 euros, isto é uma hipótese, pode deduzir até 130% desse valor nas suas próprias contas, ou seja, em números redondos, entrega 1.000 e pode deduzir 1.300. Eu estou aqui a dar casos práticos. Outra situação que o Estatuto abre portas é para acesso, apoios e a candidaturas, não só financiamentos do próprio município, como financiamentos nacionais ou mesmo europeus. Isto porquê? Porque as próprias entidades que concedem os apoios, junto do próprio Tribunal de Contas, estão muito melhor defendidas pelaquela entidade estar validada pelo Governo da República. Depois, outra situação é a própria confiança institucional. Uma entidade que cumpre que tem esse estatuto, aos olhos dos investidores, dos parceiros, dos patrocinadores, novos associados, das próprias outras entidades oficiais, obviamente que a credibilidade aumenta. Isto está num outro patamar.
0: É um selo de certificação, digamos assim.
9: É um selo de certificação, exatamente, e de garantia. Ou seja, estamos em que alguém, ao falar com aquela entidade, está perante uma entidade devidamente certificada pelo Estado português, sejam as rotas, sejam fundações, seja o que for. Mas pronto, sim. Isto porquê? Porque neste próprio processo, nós próprios órgãos sociais também fomos avaliados. É a própria honorabilidade das pessoas que constituem a associação também está em causa. É tudo isso que era avaliado. Eu faço só aqui um parênteses. Nós já tínhamos, as rotas são parceiras da Microsoft, casa-mãe nos Estados Unidos. Isto já foi algo que nós conseguimos em 2023. Também nos candidatamos.
0: Ainda antes desta, digamos, certificação, não é?
9: Exatamente, ainda nos candidatamos a isso e também a nossa própria credibilidade foi analisada à lupa. Nós tivemos que juntar certificados de habilitações, aquela questão do registro criminal, tudo isso foi visto à lupa e foi validado. Ou seja, obviamente que quando nos candidatamos a um tema destes, pedimos cartas de recomendação e é verdade que, tal como eu disse há bocado, eu não posso não deixar de agradecer ao município de Mação, às escolas também, ao próprio Instituto Terra e Memória, através, que é um polo da Universidade Politécnica de Tomar, portanto, e à Associação de Ançarém, que fizeram cartas de recomendação em que as rotas eram um parceiro relevante nestes temas do turismo de natureza e tudo o que tivesse relacionado com a Mação. Basicamente foi isso.
0: Leonel, agora que há esta certificação, que há este Estatuto de Utilidade Pública, já disseste que a direção, os órgãos sociais vão agora reunir para avaliar caminhos. Pergunto se este Estatuto vem permitir criar um caminho diferente daquilo que inicialmente previram para as rotas de Mação ou acelerar algum processo. Falo, por exemplo, independentemente do geocaching, dos trailers, dos BTTs, da circulação de passeios nas rotas, de um geoparque?
9: Esse sempre foi o sonho inicial. Atenção, esse foi um sonho inicial criado alguns lá atrás, em 2019.
0: Por isso é que eu fiz a pergunta, se acelera ou se vem alterar aqui um bocadinho
9: o
0: jogo.
9: Vejamos o seguinte. As rotas não têm capacidade, como associação por si só, de criar um geoparque. Um geoparque tem que ser criado por uma entidade suprema, neste caso um município, que é assim que acontece com Arouca, é assim que acontece com a Serra da Estrela, o Oeste, o Algarve, os Açores e até mesmo a Macedo de Cavaleiros. Portanto, é os próprios municípios que são as entidades promotoras. Depois entregam, sim, a entidades terceiras que fazem essa gestão. No caso de Mação, isso na altura foi avaliado, mas confesso, daquilo que me foi transmitido, os custos podiam se tornar insuportáveis para o próprio município. Agora sim, existem um conjunto de temas que, obviamente, nós, no seu devido tempo, apresentaremos ao município de Mação, que é, efetivamente, o nosso parceiro principal. E agora as rotas, eu acredito que as rotas com este estatuto também para a vertente do turismo serão um dos principais parceiros do próprio município. Nós temos em cima da mesa um conjunto de ideias, não passam de meras ideias, mas que eu posso aqui adiantar algumas. É assim, nós tivemos também pelo meio do processo a questão da designação do encarregado de proteção de dados, que era outra situação relevante e que nomeamos o Rui Moleiro para encarregar proteção de dados. E quanto ao restante, é assim, há uma situação que nós pretendemos, e já transmitimos isso ao Sr. Presidente José Fernando Martins, na reunião que tivemos com ele em maio deste ano, queremos acabar os 14 percursos pedestres. Isso era, nós neste momento temos 10, iremos ter, estamos a construir o 11º, que é o São José das Matas, Foz do Ocreva, e também a acabar o Val da Mua, que é o 7, mas queremos, em primeiro lugar, terminar os 14 percursos pedestres. Para lá de termos os 14 percursos pedestres, queremos tê-los todos em condições. Isso, para nós, é um ponto de honra. Iniciamos esta semana a mudança da linha gráfica das rotas de Mação. Tivemos um passeio na Queixo-Perra, onde o primeiro painel, já com o novo grafismo, foi instalado e agora outros se seguirão. E depois, existem vários temas que nós temos aqui em cima da mesa. O primeiro é aumentar a relação de parceria com os alojamentos locais do Conselho de Maçã. Já fizemos o ano passado um evento e também queremos estabelecer uma parceria semente com a restauração. Isto porque nós entendemos que...
0: Deixa-me só perguntar se esse evento já está a dar frutos.
9: Já,
0: esse evento foi o primeiro que vocês lançaram. Exatamente. E que tentaram juntar todos os operadores. Já está a dar frutos?
9: Está a dar frutos visíveis até. Isto porque a primeira situação que foi detectada foi que nós notamos que os alojamentos trabalhavam muito de forma individual. Sei agora, disseram que estão-se a tentar juntar numa associação. Portanto, houve ali um despertar de consciências para isso mesmo. Uma das situações que nós colocamos em cima da mesa ao município é que todos nós ganhamos se compreendermos o turista que nos visita. De onde é que vem, o que é que cá vem fazer, se é negócio, se é em família, se é lazer. Isso é muito importante e para isso nós precisamos de números. São os números que nos vão dar esses dados para que depois as próximas campanhas de marketing possam ser direcionadas. Mas para isso, tal como eu estava a dizer, é necessário organizar quer os alojamentos, quer a restauração. Não faz sentido haverem eventos em Maçã e depois as pessoas irem dormir a Abrantes ou Sardual e comerem por aí também. Não faz sentido. Isto é um absurdo autêntico. Portanto, isso é um dos temas que nós queremos também ter em cima da mesa. Outra situação que foi falada, foi pensada, mas ainda é só uma ideia, é que nós estamos a tentar identificar no Conselho de Maçã, nos territórios de Maçã, zonas que possam ter relevância e que possam integrar a biosfera da Unesco. Isto é, tal como o Paulo do Buquiloco ali no Golgã, poderão eventualmente haver locais em Maçã, pequenos nichos de floresta ou de fauna, que possam ser protegidos e possam integrar, eventualmente, esse tipo de designações. O próprio Val do Ocreza, que não é da nossa competência, atenção, mas que nós demos uma ideia ao município da colocação de uma placa na A23, em que, da mesma forma que está aí Castelo de Belver, Fortaleza de Abrantes na autoestrada, ter ali, sobre o Rio Ocreza, uma placa a dizer Val pré-histórico da arte rupestre do Ocreza. Da mesma forma que existe o de Foscoa. O nosso Val pode não ser tão visível, mas é tão relevante como o de Foscoa. Outra situação que nós queremos avançar é a questão dos geossítios. Nós temos a Semana da Geologia todos os anos, por alturas de junho, mais junho, em que vieram já cá bastantes geólogos e que temos um conjunto de geossítios já devidamente identificados. Agora, obviamente, depois dos identificados, temos que os trabalhar e torná-los atrativos para que pessoas comuns, geólogos, pessoas de geologia que queiram ir lá visitar e descobrir, os possam fazer livremente. Outra situação que também temos pensado é a questão do birdwatching, isto é, a fotografia de natureza. Nós temos em Maçã muitos locais onde existem aves, nomeadamente ali na zona dos grifos, portanto na zona dos inventos, e temos um conjunto de locais que temos apontados para o desenvolvimento do birdwatching. E por fim, quando tudo isto estiver mais ou menos consertado, a ideia, desde o início, de fazer o Passaporte Rotas de Maçã, que é um livrinho com o mesmo formato do, sei lá, da Estrada Nacional número 2, quer em aspecto físico o livro, quer em aspecto virtual através do nosso portal, em que o visitante, o caminhante, o turista, as pessoas de Maçã, quem quiser, possa visitar o concelho em cerca de 100 locais. Isto é para ser feito durante um ano, dois anos, três anos, mas pronto, haja tipo ali uma coleção de cromos para se divertir. Em termos gerais, pronto, este é assim um plano a vários anos, e agora pronto, é como digo, o estatuto abre-nos as portas para muita coisa. Saibamos nós caminhar neste caminho que é, tal como eu sempre disse, uma pertença de todos. Um caminho é uma pertença.
0: Com o novo estatuto, as Rotas de Mação querem avançar com projetos que já estavam em preparação. Uma das prioridades é completar a rede de 14 percursos pedestres do concelho, 10 dos quais já concretizados. A associação pretende ainda reforçar a ligação ao alojamento e restauração locais, valorizar geossítios e desenvolver propostas de birdwatching e de fotografia de natureza. Entre os projetos para o futuro está também a criação de uma espécie de passaporte de Rotas de Mação, destinado a incentivar a descoberta de cerca de uma centena de locais do concelho de Mação. O calor vai continuar a marcar o mês de outubro, com as temperaturas a poderem chegar aos 30 graus em algumas regiões de Portugal continental durante a próxima semana. As previsões da Meteored apontam para um período de 12 a 19 de outubro, com temperaturas acima do habitual para esta época e pouca precipitação. O tempo quente deverá chegar também ao centro do país, sobretudo às regiões do interior, onde são esperados valores acima de 27 graus. A Meteored ressalva que ainda existe alguma incerteza devido à distância temporal da previsão e que não está em causa um episódio de calor comparável naturalmente aos registados durante o verão. Agora o desporto. A Brandes vai receber este fim de semana a fase final da Taça Concelhia de pré-época do Inatel, em futebol de 11, conhecida como Indcup. A competição decorre sábado e domingo, dias 10 e 11 de outubro, com 6 encontros para definir a classificação final. Sábado, às 3 da tarde, jogam São Facundo e São Miguel do Rio Torto, Valdas Mozes e Centeiras e ainda Alvega com Cavada. Às 7, o Bem Posta recebe o Amoreira, em encontro de apuramento do 5º e 6º lugares. Domingo, todas as atenções se concentram no Estádio Municipal de às 3 da tarde, a Água Travessa e Alfredo Velha disputa o 3º e 4º lugares. A grande final está agendada para as 6 da tarde. Vai colocar frente a frente os líderes dos dois grupos da fase de grupos, os Lobos de Carvalhal e os Espartanos de Moriscas. A Indcup encerra assim a pré-época de futebol do Inatel no concelho de Abrantes, antes do arranque das competições oficiais na próxima semana. O fim de semana tem futebol distrital, com a 5ª jornada da 1ª Divisão da Associação de Futebol de Santarém e o arranque do campeonato da 2ª Divisão. Os onde estão marcados para este domingo, na 1ª Divisão Distrital, o Mação recebe o Torres Novas às 16 horas, no Agostinho Pereira Carreira. À mesma hora, Abrantes e Benfica desloca-se ao terreno do Alcenense, no Estádio Municipal Joaquim Maria Batista. A jornada começa também às 16 horas, com o entroncamento Vasta Gama, Porto Alto Coroxense, Minas União Tomar, Samora Correia, os Águias e Ouriquense Pontevel. O último encontro coloca frente a frente o Oriense Moçarriense e começa às 6 da tarde. Na 2ª Divisão Distrital, começa este domingo a nova temporada e a Série B apresenta vários encontros de interesse para esta região. O destaque vai para o derby entre Lagartos de Sardual e Tramagal, às 16 horas, no Parque Esportivo Municipal de Sardual. O PEC começa o campeonato fora de casa diante do Ferreira do Zezer, enquanto o Alfredo recebe o Mindense no Campo CUF. Também às 4 da tarde, a equipa B do Abrantes e Benfica recebe o Vilarense no Campo número 2 do Estádio Municipal de Abrantes. A primeira jornada fica completa com o Rios em Santalense e Caxarias Ortiga. Todos os jogos estão agendados para domingo às 4 da tarde. Está também sorteada a fase eliminar da Taça do Ribatejo, que junta já as equipas da 1ª e 2ª Divisão Distrital. O sorteio definiu 10 jogos de pré-eliminatória, agendados para o dia 1 de novembro. Há 6 equipas isentas nesta ronda. Arepa, Torres Novas, Pega, União Tomar, Samora Correia e Glória do Ribatejo, que seguem diretamente para a fase seguinte. Entre os 10 encontros da pré-eliminatória, destaca-se na região o derby entre Tramagal Sport União e Sport Abrantes e Benfica. Já o Mação tem uma deslocação ao terreno do Amiense. O Oriquense recebe o entroncamento, o Salvaterrense, o Moçarriense, o Vilarense vai a Pontevel e a Académica de Santarém joga com o Furense, o Alcananense recebe a União de Almeirim, o Coruscense recebe o Benavente e o Bairrense joga com o Vasco da Gama, enquanto que os Águias de Alpiarça recebem a equipa do Oriense. Os 10 vencedores dos jogos juntam-se às 6 equipas, ficando assim definido o quadro de 16 equipas para a eliminatória seguinte da Taça do Ribatejo, que são os oitavos de final. No futebol nacional, os Leões procuram hoje voltar às vitórias da Primeira Liga Portuguesa de Futebol na visita ao Sporting Braga para a 8ª jornada, depois de 2 empates seguidos. Os Leões são 3º classificados com os mesmos 15 pontos de Santa Clara e estão a 6 do líder Futebol Clube do Porto e a 5 do rival Benfica, pelo que podem aproximar-se provisoriamente da liderança caso se imponham em Braga, onde empataram na época passada 2-2. O Braga segue no 6º posto com 11 pontos, menos um jogo, e também pretende voltar aos triunfos depois da igualdade a 0 na visita do Santa Clara. O árbitro João Pinheiro de Braga vai dirigir o encontro entre o Sporting e Sporting de Braga. Está marcado para as 20h15 desta sexta-feira. Antes jogam órgão Moreirense e Gil Vicente. No sábado, às 15h30, Casa Pia Santa Clara, 18h, Marítimo Porto e 20h30, Académico Viseu Estoril Praia. No domingo, jogam Rio Ave Nacional às 15h30, Benfica Guimarães às 18h e Arouca Estrela da Amadora às 20h30. O último jogo desta jornada é o Famalicão Alverca, joga-se segunda-feira às 20h15. 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
10: Olá, caros ouvintes. No dia 5 de outubro de 2026, Pedro Sánchez, primeiro-ministro do governo espanhol, foi forçado a convocar eleições antecipadas para o dia 29 de novembro de 2026, chamando assim os espanhóis a decidir qual será a composição da nova legislatura espanhola, que será responsável, entre outras coisas, pela aprovação do Orçamento de Estado, que ficará assim pendente e que será aprovado um pouco mais tarde. No imediato, é verdade que chegamos aqui porque Pedro Sánchez se viu engolido pelos protestos monumentais, conhecidos como os protestos Mari Carmen, por causa da expulsão de Mari Carmen Abascal, uma mulher de 87 anos que foi desalojada do seu apartamento por não conseguir pagar a renda, que subira de 500 para 1.600 euros, valor incomportável para alguém que oferece mensalmente uma pensão de 1.400 euros. Perante a dimensão desumana da expulsão de uma octogenária da sua residência, a sociedade civil espanhola mobilizou-se nas ruas e forçou o governo a procurar alternativas. Na sexta-feira, antes do dia 5 de outubro, Pedro Sánchez tentou fazer aprovar em sede parlamentar duas medidas para minimizar o impacto da gravíssima crise habitacional que enfrenta o Estado espanhol, mas essas medidas foram travadas pelos votos da direita, o que levou a que Pedro Sánchez tivesse dois caminhos. No fim de semana, tentou trilhar o primeiro caminho com inúmeras reuniões para encontrar um possível consenso que lhe permitisse manter o exercício governativo até ao final do mandato. Todavia, esse caminho mostrou-se infrutífero e Pedro Sánchez acabou por ser forçado a escolher o caminho seguinte, o caminho das eleições antecipadas, para clarificar o funcionamento e a dimensão do apoio da população espanhola ao governo liderado pelo PSOE. As sondagens de momento dão, contudo, a indicação de que a direita deverá conseguir capturar a sede do poder executivo em Espanha e não o PSOE. Isto porque todas as sondagens dão um PSOE em queda, a perder 4,3%, saindo dos 31% que teve em 2023 para 27% nesta fase, ao passo que o PP, que aparece em primeiro lugar, quase nos 32%, em algumas sondagens com 33%, mas mesmo assim a perder entre 0,5 ponto percentual e 1,5%, e o Vox a ser aqui de facto o cabeça de cartaz, apesar de aparecer em terceiro lugar, é o partido que mais sobe, tendo subido cerca de 6% desde 2023, representando agora entre 17% a 19% das intenções de votos do eleitorado espanhol. A coligação Sumar, coligação de partidos à esquerda que ajudaram o PSOE a manter-se no governo, também implode, perdendo cerca de 7% da sua expressão eleitoral, e esta eleição terá ainda uma novidade, que é perceber qual é a pegada nacional do SALF, o partido da ultradireita radical, conhecido como Se Acabou La Fiesta, e cuja agenda acaba por normalizar e civilizar o Vox, que, sendo extrema-direita, é menos radical nas propostas e nas ideias apresentadas do que o SALF. O que é também certo é que esta eleição poderá, uma vez mais, condicionar os governos à esquerda da União Europeia, que são neste momento minoritários e que podem perder um aliado importante com a eventual derrota de Pedro Sánchez em sede eleitoral. É também curioso notar que Pedro Sánchez, que conseguir enfrentar vários escândalos de corrupção, uso indevido de fundos, alegação de peculato e coisas similares por diferentes elementos do seu governo, não conseguiu ultrapassar a gravíssima crise da habitação que Espanha atravessa, ficando assim um alerta para Lisboa de que a não resolução da crise da habitação, que também começa a afetar Portugal de forma significativa, poderá ter um custo político dentro de pouco tempo. Eu volto na próxima semana.
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0: Para o final, o tempo para o fim de semana. Dois dias de céu pouco nublado ou limpo, vento fraco a moderado, com pequena subida de temperatura mínima no interior norte e centro e pequena descida na região sul no sábado e no domingo pequena subida da temperatura mínima nas regiões norte e centro e também no Alto Alentejo. As temperaturas máximas previstas para este sábado apontam na região a 25 graus em Vila de Rei, 26 em Mação, 27 em Brandes, Constância e Trocamento de Sardual, Torres Novas, Tomar e Vila Nova da Braquinha, 28 em Santarém. E tudo conta notícias. Boa tarde.
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1: 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À nossa juventude, talvez, que nos põe um sorriso na boca e o pensamento lá longe, que tem o poder de nos trazer um bocadinho de felicidade. E eu espero conseguir trazer disso esta noite. Faça-me companhia, é bom saber que está aí.
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1: Está a trabalhar na nossa companhia, saiba que é um prazer poder levar até si estas músicas que, certamente, ajudam a que a noite corra melhor. Eu, pela minha parte, tenho todo o gosto em passá-las para si. Fique por aí comigo e tenha uma grande noite com a sua Rádio Tágido.

0: E se há uma música especial na sua vida, pode ter a certeza que a qualquer momento a vai ouvir aqui na Tágid. Espero que a playlist que escolhi para esta noite seja do seu agrado. Deixe-se ficar desse lado connosco. Obrigada pela sua companhia.
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0: E é tão bom saber que está aí desse lado para ouvir todas as músicas que escolhi hoje. Espero que goste e seja muito bem-vindo.
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5: www.radiotagido.pt é onde pode ouvir a melhor música de todos os tempos. No início de cada noite, cabe-me a mim, Joana Ramos, escolher todas as músicas que por aqui vão tocando. Obrigada por me fazer companhia aí desse lado. Deixe-se ficar.

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Seja muito bem-vindo à Rádio dos Bons Velhos Tempos. Sabe que aqui, a qualquer instante, irá de certeza tocar aquela música de que tanto gosta e que já não ouvi há tanto tempo. Só em radiotagido.pt pode ouvir estas recordações. Deixe-se ficar por aí. A mim também me sabe bem a sua companhia.

0: E se há uma música especial na sua vida, pode ter a certeza que a qualquer momento a vai ouvir aqui hoje, na Tágide. Espero que a playlist que escolhi para esta noite seja mesmo do seu agrado. Deixe-se ficar desse lado connosco. Boa noite.
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0: E que bom que é recordar grandes músicas e o melhor ainda é recordá-las consigo. Boa noite, seja bem-vindo. 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Vale a pena continuar bem ligado em radiotágide.pt a ouvir músicas assim.
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E se a sua ainda não passou hoje, então continue por aí, pois irá ouvi-la com certeza. Bom dia, boa tarde ou boa noite, dependendo da hora e do local onde nos esteja a ouvir. Seja bem-vindo à Tágido, a rádio dos bons velhos tempos.

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6: Olá, seja bem-vindo. Eu sou a Joana Ramos e estou consigo na Rádio Tágido, a rádio dos bons velhos tempos. Até à meia-noite.

E cá estou eu a dar-lhe música novamente. O meu nome é Joana Ramos e espero que goste das músicas que hoje partilho consigo e que nos fazem voltar aos bons velhos tempos.

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0: Só na tarde lhe damos a música que já não houve em mais lado nenhum. Eu escolhi um par delas para ouvirmos juntos no início de cada noite. Fique por aí para as recordarmos juntos. E depois da meia-noite pode continuar bem ligado ao longo da madrugada com o Luís Barbosa até às 4 da manhã. Depois das 4 chega o Aurélio Luís e depois às 6 é a Helena Gomes quem lhe faz a melhor companhia. Às 9, o grande Carlos Aparício traz-lhe o 9 e picos para uma manhã bem animada. Vai ver que vai valer a pena estar ligado connosco.
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0: Se é boa música que procura ouvir esta noite, deixe-me que lhe diga que preparei para hoje uma grande seleção musical. Está, portanto, no sítio certo para passar uma noite fantástica com músicas extraordinárias. Muito obrigada por estar connosco. Fique por aí.

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juntos nas noites da rádio vamos ouvindo as músicas que nos marcaram a vida, que nos fazem recordar outros tempos, e isto só a Tágia lhe dá a ouvir. Tenha uma boa noite.

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4: Se só agora chegou à nossa companhia, saiba que já iniciámos a viagem de hoje até à meia-noite aqui na Rádio Tágido. Eu sou a Joana Ramos e faço-lhe companhia, como sempre, todos os dias neste horário. Seja muito bem-vindo. Fique por aí.

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0: Seja muito bem-vindo às noites da Rádio Tágide, em radiotágide.pt. Eu sou a Joana Ramos e tenho muito gosto em fazer-lhe companhia até à meia-noite. Fique por aí comigo, é bom saber que está ligado connosco.
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1: Boa noite, seja muito bem-vindo. Está a ouvir a Rádio Tágido, aquela que lhe dá a ouvir grandes recordações. Obrigada pela sua companhia nas noites da sua rádio.

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0: E se só agora se liga connosco, seja muito bem-vindo. Saiba que no início de cada noite, na Tágid, sou eu, Joana Ramos, quem escolhe todas as músicas que vão tocando por aqui. Tenha uma grande noite com a Rádio dos Bons Velhos Tempos.
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0: E assim caminhamos juntos nesta noite com muita música. É bom ter a sua companhia aí desse lado. Boa noite, seja muito bem-vindo à Tágide, a rádio dos bons velhos tempos.
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5: Juntos, nas madrugadas da rádio, vamos ouvindo as músicas que nos marcaram a vida, que nos fazem recordar outros tempos e que em alguns casos até nos acelera o coração. E isto só a Tágil lhe dá a ouvir. Tenha uma boa noite.

0: E são assim, cheias de boa música, as madrugadas de fim de semana na Rádio dos Bons Velhos Tempos. www.radiotagido.pt. Boa noite.
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0: E é mesmo só aqui na Tágide que consegue ouvir músicas que já não tocam em mais lado nenhum. Algumas, aposto, já quase não se lembrava delas. Verdade? Então faça-nos companhia, porque ainda há muitas mais para ouvir nesta madrugada. Boa noite.
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0: E assim caminhamos juntos nesta madrugada com muita música. É tão bom ter a sua companhia aí desse lado. Boa noite, seja bem-vindo à Tágide, a rádio dos bons velhos tempos.

só agora se ligou à Rádio Tágide, saiba que eu sou o Marco Pereira e que faço esta viagem musical consigo, ao fim de semana, entre a meia-noite e as 4 da manhã. Madrugadas cheias de grandes músicas que tenho todo o gosto em partilhar consigo.

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Da meia-noite às 4 da manhã, sou eu, Marco Pereira, que lhe dou a ouvir as músicas da sua vida. Aqui na Tágide, a rádio dos bons velhos tempos. Boa noite e bom fim de semana.

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